Sonosfera, você matando a saudade do rock dos anos 90, o Sol de Jota Quest, teve também Jair Luz com Margarete Menezes, com Sou Feliz de Novo, de Jair e de Fernanda Noronha. Jorge Vercillo cantou Enredo do Meu Samba, um clássico de Jorge Aragão e Dona Ivone Lara. A gente vai no intervalo bem rapidinho, eu volto já.

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6: Agora são 9h05. Muito bom ter sua companhia aqui na escuta da Sonosfera, que traz sempre uma programação especial para você que sintoniza 107.5 ou para você que está sempre conectado no nosso aplicativo Educador FM 107.5. Vamos seguindo então com Ney Matogrosso, que canta a Balada do Louco, um dos grandes sucessos gravados de Ney, da autoria de Arnaldo Batista e Rita Lee, gravado inicialmente lá na década de 70 ainda pelos Mutantes.

Essa foi Margarete Menezes cantando Malandragem de Cazuza e Frajá. Quito Ribeiro tocou Artificial e Lenine com Martelo Bigorna de Lenine. Agora são 9h21, noite de quinta-feira, final de semana chegando e com o final de semana muitos programas para você aqui na Educadora FM. 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Você também pode acompanhar pelo nosso site educadorfm.ba.gov.br. E vamos seguindo então a sonosfera, agora às 9h22. Raul Seixas cantando Ouro de Tolo na versão de 1973, que é o ano de lançamento do primeiro álbum solo de Raul. E a música é dele, Aumente o Som e Curta Comigo.

Gatti, Kimbra, Can Somebody I Use It To Know. Teve também André Magalhães tocando Daniela, música de André, que participou do Festival da Educadora de 2009. Maria Rita com Rumo ao Infinito, de Arlindo Cruz, Marcelinho e Fred Camacho. Vou no intervalo, já volto.

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1: Acerte a hora com a gente aqui na sua Educadora FM, 9 horas 39 minutos. Sonosfera vai seguindo, trazendo para a gente Guilherme Arantes com Deixa Chover, composição autoral. Aumenta o volume e vem comigo.

Que de Abelha, Conan Vou Ficar, música de Tim Maia. Também teve a banda Vivendo do Ócio, com a cantora Jadsa, na música Não Tem Nenhum Segredo, uma parceria do Grupo Baiano com Rony Jorge, e essa é uma das faixas de Rasta La Bahia, trabalho da Vivendo do Ócio, com a promoção do selo Educador FM Independente. E hoje o especial das seis foi com o Vivendo do Ócio. Então, você pode ir lá no nosso site, Educador FM 107.5, conferir no nosso aplicativo também essa entrevista do especial das seis. Agora, 9:49. Seguindo, a gente tem o cantor e compositor londrino Cat Stevens, Wild World.

0: Nath Roots e Amani Kush, Tudo Vai Dar Certo, de Alexandre Carlo. Teve Roça Ação com Jéssica Caetano, Na Roça Tá Chovendo, música de Nick Amaro e Paulo Bala. E teve ainda Lulu Santos cantando Desculpe o Auê, de Rita Lee e Roberto de Carvalho. Eu sou Luciana Lucena, agradeço a sua companhia na escuta da Sonosfera e... A Sonosfera fica com você. Não sem antes deixar um super beijo e dizer que amanhã eu te espero às 16h. Beijo!
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Ei, esse é Filipinho, meu diretor. Ah, foi ele, ó. Parece até que tá Santo Amaro ele. Boa, ele é o Zinho, chegou, gostei, meu irmão. Paulinho!

0: que ele estivesse ouvindo, a gente estava... Não, é brincadeira, é brincadeira. A gente não toma vinho.
1: Tá brincando.

substantivo feminino de força invisível que se atribui ao rumo, ao destino. 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

Olá, tudo bacana com você? Eu sou Leto Vieira e é muito bom contar com a sua companhia aqui na Educador FM para curtir o especial das seis. Na edição de hoje, destaque para o álbum homônimo de estreia da banda Capital Inicial. Este disco icônico foi lançado em 1986 e ajudou a consolidar o rock em Brasília, apresentando ao país uma banda que transformou a energia do punk em canções com letras urbanas e uma sonoridade que marcou gerações. Produzido por Bozo Barrete e Marcos Vinícius, o álbum conta com canções ainda inéditas na época e clássicos herdados da banda Aborto Elétrico, de onde surgiram tanto o Capital Inicial quanto a Legião Urbana. Portanto, este trabalho é um capítulo importante e representativo do rock nacional nos anos 80. Para abrir este especial das seis, vamos ouvir o Capital Inicial em Linhas Cruzadas, composição de Flávio Lemos, Dinho Ouro Preto, Bozo Barrete, Louro Jones e Fê Lemos. Confira!

aqui no Especial das Seis, Capital Inicial, em Psicopata, composição de Fê Lemos, Pedro Pimenta, Louro Jones e Flávio Lemos, que também assina ao lado de Renato Russo, a canção que ouvimos antes, Veraneio Vascaína. Esse título faz referência ao modelo de viatura policial mais comum da época, pintada nas cores preta e branca. São faixas do álbum homônimo de estreia da banda Capital Inicial, lançado em 1986. Com o grupo brasiliense de rock, a gente confere agora no Especial das Seis, mais um clássico herdado da banda Aborto Elétrico. Vamos ouvir Fátima, composição de Flávio Lemos e Renato Russo.

E a gente segue com o especial das seis de hoje, destacando o álbum de estreia do Capital Inicial, lançado em 1986. Este disco homônimo do grupo brasiliense conseguiu estabelecer um diálogo entre o punk rock e o grande público. Além disso, as 11 faixas do repertório projetaram Dinho Ouro Preto como um intérprete a serviço de temas que falam sobre vida urbana, juventude, conflitos sociais e o contexto político do Brasil pós-ditadura militar. Os arranjos do álbum Capital Inicial foram bem construídos, atendendo à expectativa do público roqueiro e despertando a reflexão sobre a sociedade. Também por isso, as músicas do álbum são consideradas verdadeiros hinos do rock nacional. Vamos de música? No especial das seis, você curte uma composição de Flávio Lemos, Dinho Ouro Preto, Louro Jones e Fê Lemos. Capital Inicial em Leve Desespero.

Com o Capital Inicial, ouvimos no especial das seis, Tudo Mal, de Rogério Lopes de Souza, Louro Jones e Fê Lemos. Estes dois também assinam com Flávio Lemos a música anterior, No Cinema. E para fechar esta edição, vamos ouvir a canção que abriu as portas do sucesso para o Capital Inicial. Do disco homônimo de 1986, confira Música Urbana, composição de André Pretórios, Fê Lemos, Renato Russo e Flávio Lemos.

especial das seis de hoje já está terminando e contou com a produção de Antônio Pita. Convido você para ficar por dentro das atrações do programa, seguindo a Educador FM nas redes sociais. Eu sou Leto Vieira, muito obrigado pela audiência e até a próxima.

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0: meio-dia, agora 6 horas e 30 minutos. Sextou! Thaís quase esquece da nossa sextou.
1: Não, porque você não disse a data, você tinha que falar hoje, 7 de agosto, entendeu?
0: Eita, é verdade, é que eu estava tão empolgada.
1: Eu tô atenta, minha filha.
0: Eu estava tão empolgada em falar o sextou, que
1: pois
0: né,
1: é.
0: Acabei esquecendo
1: esqueceu
0: que
1: a,
0: hoje é 7 de agosto, entendeu? Seja muito bem-vindo, muito bem-vinda. Giro da Manhã no ar com informações, serviços e notícias para você, ouvinte aqui da Rádio Educadora FM. Começar o dia com muita informação. Na produção de estúdio, Tiago Virgílio. Bom dia, Tiago. E comigo na bancada, você já ouviu ela, Thaís Seixas. Bom dia, Thaís.
1: Bom dia, querida Lizy Lobo.
0: Bom
1: eu
0: dia,
1: estava aqui
0: querida.
1: Misturando meu café porque eu tô rouca, então tô querendo aquecer um pouquinho a voz.
0: É, bora.
1: Viu? Mas não esqueci do sextor, não. Bom dia para você. Bom dia também a Valdemir Cabral, meu ser. Que tá aqui fazendo coraçãozinho, né? Sextando com a gente. Igor perguntou por que você é meu cero. Aí eu fui explicar ele, né? Pra quem não sabe, porque Cabral é o coligado de. E segue o cero. Então ele virou meu cero aqui.
0: Ele é o cero de um, meu cabralito.
1: É,
0: é um concentrado de jazz.
1: Ele tem várias facetas. Bom dia, viu, Cabral? Cabral que faz aqui nossa operação de áudio. E também um bom dia pra você, nosso ouvinte, que tá aqui na sintonia da 107.5, que nos acompanha pelo site educadorfm.ba.gov.br, pelo aplicativo Educador FM 107.5 ou pela TV aqui em Salvador, no canal 10.4. Vamos juntos aqui até as 7:30 da manhã, então participe, fique com a gente. Mande sua mensagem aqui pro nosso WhatsApp no 719-9731-7762.
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0: Carta à capital, Lula e Alcolumbre reabrem diálogo, mas pautas-chave do governo devem ficar para depois da eleição. Encontro mediado por ministros do STF encerrou o período de mais de 3 meses de rompimento, mas sem avanços sobre interesses prioritários.
1: CNN, lucro da Petrobras quase dobra no segundo trimestre e alcança 52 bilhões e 400 milhões de reais. Alta do petróleo, maior produção e avanço das exportações impulsionam receita e geração de caixa no segundo trimestre.
0: G1, exame toxicológico passa a ser obrigatório para a primeira carteira nacional de habilitação na Bahia. Segundo o Detran Bahia, a obrigatoriedade da etapa para as categorias A e B passou a ser adotada na última terça-feira.
1: Metro 1, René brilha, vitória goleia o Atlético Paranaense e avança às quartas de final da Copa do Brasil. Leão venceu o Furacão por 4-0 no Barra e ganhou o confronto por 4-2 no agregado.
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1: E vamos trazer informações do trânsito nas principais vias de Salvador, aqui pelas câmeras de monitoramento da Secretaria de Segurança Pública. Ao contrário de ontem, a Bonocô hoje está tranquila, viu, Liz?
0: Boa, ainda bem.
1: Ontem estava congestionadíssima no sentido Arena Fonte Nova, mas hoje está com um movimento fluxo normal da via, né? Bastante carro passando, mas sem nenhuma retenção. Isso a gente está vendo aqui a região ali em frente à Yamaha, no sentido Arena Fonte Nova, mas no outro sentido também a mesma situação, né? Muitos veículos, fluxo intenso, mas sem retenção, sem lentidão por lá. Já na Avenida Jorge Amado, também mesma situação, né? Tem um fluxo intenso, mas não tem nenhuma retenção. Os veículos aí trafegando sem problemas. Vamos agora para a Rótula do Abacaxi. Rótula do Abacaxi, a retenção é sempre a mesma, que é o semáforo ali, né? Então, neste exato momento, o semáforo está fechado.
0: Então
1: há uma retenção. Mas fluxo de carros é normal ali, né? Pro horário, mas tem essa retenção. Muito ônibus ali também, né? Então, retenção para quem vai seguir no sentido Avenida ACM.
0: E agora a gente traz informações do Google Maps, a gente começa trazendo aqui, ó, BR-324, se você vai sair da cidade hoje, vai viajar, passar o final de semana fora, neste horário, quem vai sair de Salvador vai encontrar uma retenção na região de Águas Claras, mas depois o trânsito fica tranquilo e com boa fluidez aí ao longo do trajeto. E também para quem chega, né, aqui em Salvador pela BR-324 vai encontrar um pouco mais de intensidade e retenção ali na região de Campinas de Pirajá. Essas aqui são as informações do Google Maps. Agora a gente vai para a região aqui, deixa eu dar uma passeada aqui com vocês. A gente vai para a região ali da saída da cidade também pelo ferry boat, né? Que é a Avenida Engenheiro Oscar Pontes. Por enquanto, o trânsito tem boa fluidez lá no horário, um pouquinho mais de retenção ali próximo à Feira de São Joaquim, mas tem boa fluidez neste momento. Via Expressa, como sempre, bem tranquilo aí para trafegar.
1: E o nosso ouvinte Giovanni Taxista já mandou as informações do trânsito, falando aqui da Avenida Araújo Pinho, Rua do João das Botas, né, essas duas no Canela, e o Garcia lentos, né, todas essas regiões com o trânsito lento nesse momento. Obrigada, viu, Giovanni, pelas informações. Você também pode mandar suas informações, mandar mensagem, informações do trânsito da cidade aqui para o nosso WhatsApp 719-9731-7762.
0: 6:36, Receita Federal encontra quase 500 produtos falsificados em 4 outlets de Salvador. Segundo o órgão, o valor aproximado dos itens apreendidos ontem ultrapassa R$1 milhão, incluindo roupas, calçados e acessórios falsificados. Os estabelecimentos que foram alvos da ação funcionam nos bairros de Cajazeiras, Caminho de Areia, Cabula e Rio Vermelho e foram identificados por meio de investigação.
1: E termina hoje a Operação Dia dos Pais, realizada pela Codecon nos bairros e shoppings de Salvador. Até o momento, as notificações mais frequentes foram por falta de preços nos produtos e ausência do exemplar do Código de Defesa do Consumidor. Quem encontrar qualquer irregularidade ou preços abusivos pode acionar o órgão aí, né, pelo site codecon.salvador.ba.gov.br. Ou então joga lá, né, na sua ferramenta de busca Codecon, você vai achar esse site codecon.salvador.ba.gov.br. Tem também outras opções pelo aplicativo Codecon Mobile ou também pelo telefone 156.
0: E já que a gente está falando aí dessa operação relacionada, né, esse dia, né, tá aí domingo, Dia dos Pais, já comprou seu presente
1: de
0: seu
1: pai? Ainda não, eu sempre compro de última hora.
0: Eu também, eu vou comprar hoje, porque hoje estou indo pra Cachoeira.
1: Uhum.
0: Então, passar aí o Dia dos Pais com meu papis.
1: Sim, muito bem. Celebrar.
0: Então, gente, a paternidade, ela pode transformar o cérebro e as emoções dos homens. Confira com Jéssica Paulo como essas alterações acontecem.
3: Com a chegada dos filhos, o cérebro passa por diversas alterações e não apenas nas mães. O psicanalista e fundador do Antimachista Social Clube, Januário Mourão, conta que a paternidade ativa também é capaz de provocar mudanças.
4: Existem várias alterações que são muito mais para que ele possa se adaptar, principalmente à sensibilidade, à percepção de cuidar agora de uma vida nova. Uma área no cérebro que se chama giro pré-frontal, que ela vai ter uma alteração da amígdala também do cérebro, também sofre uma alteração. A gente tem alterações de níveis hormonais também, testosterona, cortisol, que são hormônios muito característicos no homem, não aquelas características masculinas ao homem, reduzem durante esse período da paternidade. Nós temos um aumento da prolactina, um aumento da ocitocina, que são hormônios que estão muito ligados à sensibilidade. Então o homem fica com sensibilidade mais aguçada, mas não só para chorar, mas ele fica mais sensível àquela vida nova que está chegando. Ele fica mais atento. Então são várias alterações que o cérebro sofre e outras partes do corpo também, para a liberação desses hormônios, para que o homem crie um pouco mais essa empatia, tanto para a gravidez quanto com esse bebê que está chegando.
3: Tiago Rodrigues, gerente de vendas, ainda aguarda a chegada do primeiro filho, mas comenta que já percebeu um pouco dessa transformação.
5: Desde que eu descobri a gravidez, muita coisa mudou. Passei a pensar mais não só no meu futuro, mas no futuro da minha família, principalmente ali com ele. Planejar o que eu vou fazer da minha vida, quais os próximos passos, enxergar as coisas com prioridade de forma diferente. Eu acho que algumas coisas que eu não me importava antes, hoje fazem enorme sentido e eu tenho uma certeza que a chegada de Samuel está mudando minha vida, me amadureceu, vai me amadurecer ainda mais. Eu tenho valorizado o tempo de uma forma bem diferente.
3: Mesmo já tendo experiência como pai, Frederico Dias, engenheiro de pesca, diz que a ansiedade vivida na chegada do primeiro filho só aumentou com o nascimento do caçula.
6: Logo quando ele nasceu, eu não sei o que foi, um instinto, mas eu não conseguia dormir. Primeiro dia mesmo que ele dormiu com a gente, fiquei a noite inteira olhando para ele ali do lado, preocupado. É uma responsabilidade muito grande que a gente carrega pro resto da vida e tem essa transformação, essa preocupação de arcar com tudo, de se preocupar em se vai dar um jeito. Como pai, me preocupei muito com a questão de estrutura, de financeira, ansiedade, espasmos, eu tive bastante. Eu tinha bastante no olho e na bochecha, e característica de ansiedade. ansiedade, de preocupação. Eu acho que a gente acaba se preocupando muito com a questão de financeira, de não deixar faltar, de arcar com os compromissos.
3: O psicanalista explica que essas transformações de comportamento dos homens que escolhem viver o dia a dia da paternidade são completamente normais, inclusive, eles também podem desenvolver problemas como depressão e ansiedade ligadas a essas questões.
4: Privação de sono, tanto na mulher quanto no homem, eleva um esgotamento físico muito intenso. Ele pode ficar mais estressado por conta disso, mas assim, isso, nada que não aconteça com a mulher. Pelo amor de Deus, deixar claro, porque o homem não vai conseguir nunca sofrer mais do que a mulher durante esse período. Mas assim, tem muitos homens que, por conta dessa sobrecarga de pressão financeira, um emprego estável, ganhar dinheiro, né, isso pode levar a um problema sério de saúde mental. Alguns estudos mostram que quando a mulher, né, que é muito comum, a mulher tem uma depressão pós-parto, o risco desse homem desenvolver depressão também pós-parto aumenta muito, porque ele se sente muito sobrecarregado. E como a mulher não está conseguindo, por uma questão muito séria e muito real, que é a depressão pós-parto, ele acaba ficando sobrecarregado. Assim como a mulher também, muitas mulheres entram em depressão porque ela se sente sobrecarregada quando não tem um apoio do pai. Então, é uma relação muito complicada, precisa de muito equilíbrio. Um homem, realmente, pode sofrer pelo estresse por conta dessa pressão social mesmo.
3: Apesar da dificuldade dos primeiros anos como uma criança, o especialista afirma que a presença paterna traz benefícios a longo prazo, não apenas para o pai, mas também para a saúde mental dos filhos na fase adulta.
4: Muitos homens são muito fechados, coisa do comportamento humano, também do comportamento masculino. Ser muito fechado, não se abrir muito. E às vezes um filho ou uma filha, né, abrem esse homem para esse novo universo que é compartilhar as coisas. Né? Tem um benefício duradouro, inclusive. Tem vários estudos que mostram benefícios duradouros. É importante esse vínculo. Isso dá muita estrutura, principalmente emocional e de segurança para essa criança que vai ser um adulto no futuro. Então, como é que o pai participa disso? Ele participar no dia a dia, ele está ali. Se os pais soubessem quanto isso fortalece esse vínculo. Muitas pessoas que a gente vê hoje inseguras foram crianças que não tiveram segurança. Um homem tem que perder esse medo, essa dificuldade de criar esse afeto. Então faz bem não só para o pai, mas faz muito bem para a criança também.
3: Jéssica Paulo, para Educador FM.
1: Valeu, Jéssica. Então, né, essa matéria aí falando de paternidade, como é que é a paternidade? Pode mudar o homem,
0: é,
1: né?
0: É interessante. Eu lembro muito quando eu engravidei, né, que Felipe... Não caiu a ficha nele até nascer. Quando nasceu, que ele fez assim, rapaz, eu sou pai. Sabe? E aí ele disse que todos os sentimentos vieram juntos,
1: sim,
0: né?
1: Ai,
0: mas enquanto tá na barriga,
1: porque
0: ele
1: a mãe
0: que
1: assim,
0: não,
1: descobriu que tá grávida, já é mãe, né?
0: Já é mãe, porque você tá sentindo o bebê ali, né? A conexão já se cria. Mas o pai, você tá grávida, ele ficava assim, e o mãe ainda não tinha noção ainda, sabe? Ficava assim ainda, nem.
1: Ele tinha que ver o produto final.
0: É, o produto final.
1: Gente, falando sobre paternidade, viu? Um mutirão gratuito de reconhecimento de paternidade. Oferece hoje exames de DNA e outros atendimentos aqui em Salvador. O serviço da Defensoria Pública do Estado é oferecido na Arena Fonte Nova, no bairro de Nazaré, das 8 da manhã até as 3 da tarde, por ordem de chegada. A entrada vai ser pelo portão 18, na ladeira da fonte, e a ação Meu Pai Tem Nome acontece também em mais de 30 cidades da Bahia. Nesses outros municípios, os mutirões vão ser realizados ao longo de todo o mês. A programação do interior está disponível no site da Defensoria.
0: E mulheres em situação de violência recebem hoje atendimentos do projeto Registro Civil pelas Mulheres na Casa da Mulher Brasileira, que fica na Avenida Tancredo Neves, aqui em Salvador. A iniciativa da Associação dos Registradores Civis das Pessoas Naturais do Estado da Bahia, o ARPEN, acontece das 9 da manhã às 4 da tarde e oferece orientação e serviços de documentação civil para mulheres acolhidas pela rede municipal e também pela Casa da Mulher Brasileira. Essa ação, gente, também conta com o projeto Pai Presente, né, que é do Tribunal de Justiça da Bahia, para poder ter aí o reconhecimento de paternidade. As mulheres vão poder solicitar certidões próprias e também dos filhos.
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3: Segundo a agência Climatempo, a sexta-feira deve ser de sol em boa parte da Bahia, com períodos de chuva fraca ao longo do dia na capital e no sul do estado.
1: A população de Amargosa deve ter um dia de céu nublado, com nuvens também à noite, né? O termômetro pode chegar a 18 graus, com máxima de 27.
3: Em Paulo Afonso, o dia será ensolarado, com poucas nuvens e sem chuva. As temperaturas variam entre 20 e 31 graus.
1: Já em Porto Seguro, o sol predomina no período da manhã, com expectativa de chuva fraca apenas durante a tarde. À noite, o tempo volta a ficar firme, mínima de 21 e máxima de 28 graus.
0: E agora, bora falar com os nossos ouvintes, aquele momento, né, que a gente adora, ainda mais numa sexta-feira, que tá todo mundo animado aí para começar o final de semana. A gente começa com ela. Oh, gente, eu não aguento com as figurinhas de Rafaela, não. A Rafaela tá se superando a cada dia nessas figurinhas. Ela botou: bom dia, família Nave, sextou, hein? Vencemos mais uma semana com as graças do Senhor. A todos um final de semana de muito descanso e feliz Dia dos Pais. Ela já deixou aqui o recado.
1: Muito bem, temos também mensagem de Shell. Bom dia, meninas. Sextou. Vamos agradecer pela chegada da sexta-feira. Que tenhamos um dia produtivo e de boas notícias. Paz e luz para todos. Valeu, Shell.
0: E Pimenta também passando por aqui, deixou bom dia pra todo mundo, pra gente aqui, mandou também pra Carol, pra Rafaela, pra Jacipita, desejou boa sexta pra todo mundo e claro que ele trouxe aqui o destaque que daqui a pouco a gente vai trazer, né? Parabéns ao Leão, que mordeu o furacão, 4-0. Daqui a pouquinho, Pimenta, claro que a gente vai trazer essa notícia aqui no Giro da Manhã.
1: Ó, nosso ouvinte Rui, ele mandou aqui pra gente, mas pedindo música no Toca Aí, né? Então vou aproveitar que ele mandou pra gente, por favor, me mandem aí o pessoal da produção, Thiago, o número do Toca Aí, me lembre aí qual é o número pra gente trazer aqui esse serviço, porque a gente tava falando disso aqui outro dia, né? Que teve um ouvinte que tava mandando mensagem aqui pro Giro, mas ela tava mandando pro número do Toca Aí, né?
0: Acontece,
1: e aqui nesse,
0: né,
1: caso,
0: pessoal,
1: aconteceu o contrário. Então, assim, o nosso número do jornalismo, que engloba o Giro da Manhã e o Multicultura, é esse que a gente informa aqui durante o programa, né? Que é o 719-9731-7762. Esse é para participar dos programas, mandar mensagem, mandar informação do trânsito. E tem o número do Toca Aí, que é para pedir música, né?
0: Isso.
1: Na programação, que é, vou falar aqui o número, é o 719-9964-1908. Vou repetir aqui, esse número que eu vou falar agora é o do Toca Aí. Você quer pedir música, homenagear alguém, oferecer alguém para tocar aqui na rádio, você manda mensagem pro 719-9964-1908. Então, falar aqui para esse nosso ouvinte, né, que pediu música, pode mandar aí para esse WhatsApp que sua música vai tocar aqui na programação.
0: É isso, né? Você pode também dedicar alguém, como os nossos ouvintes sempre fazem aqui, né, Thay? Sempre estão dedicando ao
1: outro. Fazem a resenha aqui no programa.
0: E a resenha vem pra cá, exatamente. Quem mais aqui participando? Deixa eu dar uma olhadinha aqui. Magnaldo também chegou aqui. Bom dia pra todo mundo. Diz que tá ligado no Giro da Manhã com o sextou que vocês amam e focado no treino. Deus abençoe e proteja sempre vocês. Sextou com sol. E como sempre, ele traz aquelas imagens, né, sempre bonitas aí. Magnaldo é praticamente um fotógrafo, né? Vai juntar com Lenilda, né? Lenilda fotógrafa, juntar com o Magnaldo aí também, para fazer uma exposição.
1: Pois é, temos um ouvinte aqui que é Klinsmann Patrick, participando aqui pela primeira vez. Ele tá perguntando sobre o resultado parcial do Festival de Música Educadora FM, da categoria estudantil, né? Categoria que encerrou inscrições agora, essa semana,
0: isso,
1: né? Categoria estudantil. A gente ainda não tem a data, viu, Klinsmann? Mas assim que a gente tiver, a gente traz aqui para vocês, porque ele disse que os alunos já estão ansiosos,
0: imagino, né,
1: pelo resultado.
0: Imagino,
1: né?
0: Eu também estaria.
1: A gente vai ter novidades aí em breve. Viveu já com esses resultados parciais, então fique ligadinho aqui na rádio. Temos também mensagem de Luciana, ela diz aqui: bom dia, meninas, sextou, vamos plantar fé e colher coragem para correr atrás dos nossos sonhos. Valeu, Luciana.
0: E Marcos também passando por aqui, botou: bom dia, meninas e ouvintes do Giro, chegou o dia mais esperado de muitas pessoas, sextou, que Deus nos dê um ótimo final de semana. Ele botou aqui: hoje minha amiga Jace tá triste, o timão dela perdeu. Pois é, gente,
1: ganhou,
0: alegre,
1: e perdeu, né?
0: Gente,
1: ganhou
0: triste,
1: e não se classificou,
0: não,
1: né?
0: Se classificou, exatamente.
1: Lenilda disse aqui: bom dia, meninas do Giro da Manhã. Que especial das seis. Amei relembrar o grupo Capital Inicial. Sextou! Valeu, Lenilda!
0: Tô esperando a Lenilda falar do Vitória também, que ainda não falou, né, Lenilda, do nosso Vitorinha? Quero ver, daqui a pouco ela fala. Eliana também deixou o bom dia aqui, equipe potente do Giro da Manhã. Sextou, gostei da animação, empolgação, Lise Lobo e Thaís Seixas. Muito bom o especial das seis, Lenilda também, com igual a Lenilda, né? Eliana aqui também compartilhando que gostou do especial das seis, com o rock do Capital Bahia, do Capital Inicial. Bons tempos, graças Antônio Pita, né? Ela botou aqui, obrigada Antônio Pita e Leto Vieira. Feliz Dia dos Pais e excelente final de semana para vocês e ouvintes. Beijo para você, Eliana.
1: Maravilha. Temos mensagem também de Valmir Almeida. Ele deseja boa sexta-feira para todos e diz aqui, né? Diante da escalada de violência contra a mulher, não dá para me calar. Basta. Que Deus nos proteja, em especial as mulheres de todo o universo. Ele mandou aqui uma reflexão, né? Dizendo aqui, basta, não sou sua propriedade. Você não manda na minha vontade, nem no meu proceder. Basta, vá embora daqui. Não lhe quero mais. É melhor me deixar em paz. Siga sua vida e deixe-me viver. Esse é um trechinho, né? Da música Basta, de autoria dele, Valmir Almeida, nosso ouvinte. Obrigada, viu, Valmir, por compartilhar aqui com a gente.
0: Menino, Zé Firino aqui, né? Praticamente fez a missão de Bia aqui, né? No Hoje é Dia de Quê? Ele trouxe já várias informações aqui, tu viu?
1: Fazer um quadro com ele.
0: Fazer um quadro. Ele já deixou aqui que hoje é o dia da assinatura da Lei Maria da Penha. Diz que lua minguante, boa pra pesca. Então já trouxe o serviço aí também pros pescadores. Botou aqui também, cadê? Aniversário de Caetano, né? A gente vai trazer aqui informações também, eu vou trazer aqui no Monte pra vocês. Aniversário,
1: até
0: né?
1: Até porque hoje Caetano é dia de São Caetano.
0: Aniversário de Caetano. E aí ele já desejou aqui parabéns pra ele, muitas felicidades, vida longa. Caetano, que deve estar ouvindo a gente neste momento.
1: Com certeza.
0: Porque Maria Bethânia ouve, é educadora, né? A gente tira onda demais com isso.
1: Maria Bethânia, minha gêmea de aniversário.
0: E quem mais? Ele botou aqui aniversário também de Raimundo José dos Santos, Betinho de Salbara. Parabéns pra ele, muitas felicidades, vida longa. E ele ainda finalizou dizendo, uma vida não basta ser apenas vivida, também precisa ser sonhada, Mário Quintana.
1: Muito bem.
0: Que chique. Um beijo
1: Pimenta
0: pra você.
1: Pimenta te corrigiu aqui, viu? Porque disse que ele mandou mensagem, um beijo pra Jaci Pita, mas ele escreveu Jaci Pimenta. Ele disse assim, você leu a mensagem errada, é Jaci Pimenta.
0: Pronto, eu não sabia casaram? Que já tinha casado, não. Desculpa, viu, Pimenta? Aí,
1: a nossa,
0: sabendo dessa novidade.
1: A nossa rede de relacionamentos amorosos de amizade aqui tá dando certo, né?
0: Tem mais mensagem aí?
1: Tem, tá aí. Rafaela mandou aqui, meninas, falando da reportagem das mudanças. Sim. Do homem, né, quando se torna pai. Aqui foi uma mudança sobrenatural. O marido, ela falando do marido dela, era um verdadeiro shake. Eu sempre falava com ele que se Anthony não mudasse, mais ninguém ia mudar. Hoje ele é um super pai. Nas madrugadas, era ele quem ficava nos plantões. Anthony é louco por ele. De madrugada, quando acorda, chama pai, pai, oh. Ai de mim que pegue no berço. Quando chega do trabalho no final de semana, não tem pra ninguém, é só pai, pai, pai.
0: É isso aí, fazendo a função que deve ser feita,
1: eu
0: né?
1: Acho engraçado, duas coisas que eu acho pai. Engraçadas, né? Primeiro, é que as mães falam, né? Primeiro que, ai, carrega, né? 9 meses na barriga, tem toda, né? Parto, enfim, tudo. E aí o menino vai e nasce a cara do pai.
0: A cara do pai.
1: E o segundo é quando a primeira palavra que fala é papai, né?
0: Lá em casa foi mamãe, o papai
1: então,
0: não foi papai não,
1: Alice
0: foi mamãe.
1: Foi a favor das mulheres.
0: Mas acontece, dizem que parece que o pai é mais fácil às vezes pra criança, né?
1: Talvez porque fica insistindo mais também pra
0: também,
1: criança,
0: né?
1: Falar, né?
0: É isso.
1: Muito bem, então você também participe, mande sua mensagem, né? Mande mensagem também em relação ao Dia dos Pais. Mande aqui informações da cidade, notícias, tudo aqui pelo nosso WhatsApp do jornalismo, do Giro da Manhã e do Multicultura, né? Que é isso que a gente recebe aqui. É o 719-9731-7762.
0: E 6:54, a gente segue com notícias aqui no Giro da Manhã, porque justiça aumenta a pena dos executores do caso Marielle Franco e Anderson Gomes. A primeira Câmara Criminal do Tribunal de Justiça do Rio de Janeiro acolheu o recurso do Ministério Público e aumentou a condenação dos ex-policiais militares Rony Lessa e Elcio Queiroz. A pena de Rony Lessa passou de 78 anos e 9 meses para 81 anos e 10 meses. Já de Elcio Queiroz passou de 59 anos e 8 meses para 76 anos e 6 meses.
1: E as famílias brasileiras perdem mais de 62 bilhões de reais para as bets entre outubro de 2024 e março de 2026. Segundo o boletim fiscal dos estados, no mesmo período, as casas de apostas movimentaram quase 351 bilhões de reais em transações via Pix. O boletim ainda mostra que desde outubro do ano passado, quando entrou em vigor a proibição de apostas para beneficiários do Bolsa Família, houve queda no ritmo das transações. A gente sempre traz, né, reforça aqui e traz esses números absurdos, né, avassaladores. Exatamente. Porque para mostrar aqui, né, os prejuízos que as apostas online podem causar aí, né,
0: pra não só famílias,
1: nesse caso aqui prejuízos financeiros, mas a gente já mostrou aqui que não são só financeiros, né, prejuízos psicológicos,
0: né? Na saúde,
1: perda de pessoas. Então a gente sempre faz esse alerta aqui dos riscos, né, do vício em apostas online.
0: E o projeto de lei que autoriza o pagamento da primeira parcela dos precatórios do Fundef aos profissionais da rede municipal de ensino começa a ser debatido na Câmara dos Vereadores. O texto lido ontem contempla cerca de 6 mil professores que estavam em atividade na rede municipal entre os anos de 1998 e 2006. Nesta primeira etapa, serão destinados 93 milhões de reais aos profissionais beneficiados.
1: Agora 6 horas e 56 minutos, hora de falar de carreira e emprego. Você acompanha Jéssica Paulo para saber se alguma oportunidade te contempla.
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3: Terminam hoje as inscrições do concurso para professor e coordenador pedagógico.

0: As inscrições seguem abertas até o dia 15 de setembro através do site sencosuldebrasil.gup.io. E nas obras sociais Irmã Dulce, em Salvador, tem vaga para maqueiro. A instituição exige ensino médio completo e experiência mínima de 6 meses na função ou em cargos similares. Os interessados podem se inscrever até o dia 28 de agosto no site obrassociaisirmandulce.gup.io. Jéssica Paulo, para Educador FM.
1: E hoje é 7 de agosto, né? O nosso ouvinte Zeferino já adiantou aqui várias informações, mas Beatriz Bulhões também vai contar pra gente. Bom dia, Bia. Hoje é dia de quê?
2: Dia de
3: hoje. Que dia é hoje?
4: Hoje é dia de quê?
5: Bom dia! Hoje é sexta-feira, Dia Internacional da Cerveja. É verdade, 7 de agosto é o Dia da Bebida, celebrado desde 2007. Atenção, motoristas da rodada e menores de idade estão liberados para não comemorar dessa vez. E como a cervejinha sempre vem com um aperitivo, pastel, uma batata frita, vá com calma que sábado é o Dia Nacional do Combate ao Colesterol. Domingo, todo mundo sabe, é Dia dos Pais. Então eu fico por aqui, mas deixo um abraço especial para todos os papais ouvintes do Giro da Manhã.
1: Valeu, Bia! Dia dos pais.
4: Dia da cerveja, né?
1: Dia da cerveja, né?
4: Tô tentando não comemorar esse dia também.
1: Nem dia da cerveja,
4: viu,
1: né? Dia Internacional da Cerveja.
4: É, gente.
1: É, brincando.
4: Até porque influencia no dia do colesterol.
1: É.
4: A gente tem uma mensagem aqui de Giovanni, viu? Giovanni comentou duas coisas que a gente falou aqui. Primeiro, ele disse que... Vou ler primeiro a que ele mandou por último, né? Que ele disse aqui, minha esposa ficou muito chateada porque nossa filha falou primeiro, oh, papai. Eu acho que, como o Liz falou, é mais fácil pra falar, né? É. Porque o mamãe tem a coisa do anasalado,
1: é,
4: né? E ele comentou também que a gente falou das bets, né? Ele já tinha comentado isso, eu lembro que na época que a gente tava falando a gente trouxe a série das bets aqui, ele falou, né? Tem um cliente que perdeu o neto por causa das bets, né? Então a gente sempre faz esse alerta.
1: Quando a gente trouxe,
4: Giovanni, é sempre válido, né?
1: A série tinha muita história que apareceu aqui.
4: É, a gente trouxe histórias, né?
1: Trouxemos e apareceram também por aqui histórias.
4: Sim, entrevistaram também que perdeu o irmão, né? Então é um problema grave, né? Então a gente faz sempre esse alerta aqui. E claro, destacando sempre que a TVE, a Rádio Educadora, não fazem propaganda de bets, né? Justamente pensando nisso, né? E não incentivar ninguém a esse vício, né? Em apostas e apostas online. Agora, 7 horas em ponto, o Trezenário de Santa Dulce dos Pobres segue com missas neste fim de semana, além de uma programação musical. Amanhã, o cantor coreano Junho Chu se apresenta às 8 da noite. Já no domingo, o coral Santa Dulce, formado por idosos assistidos, né, pelo hospital, sobem ao palco às 7:30, seguidos por um tributo especial em homenagem à Santa Baiana, com os cantores Buja Ferreira, Tuca Fernandes, Carla Cristina e Xangai, acompanhados aí pela Orquestra Compassos. Esse show acontece às 8 da noite.
1: E bora fechar esse bloco, né, com a notícia maravilhosa aí pros rubro-negros, porque o
4: Vitória... Alguém chegou tão feliz aqui hoje pra trabalhar,
1: O Vitória vence o Atlético Paranaense por 4-0, gente, e avança para as quartas de final da Copa do Brasil. O time entrou em campo precisando vencer por 3 gols de diferença e por causa do resultado do primeiro jogo, né, por causa que foi de 2-0, né, isso?
4: Sim.
1: Quando perdeu aí por 2-0. Então, 2 gols foram marcados por René, um por Eric e outro por Marinho. O próximo compromisso do Rubro Negro é contra o Flamengo neste domingo às 7:30 da noite no Barradão. Só que aí é um jogo válido pela 22ª rodada do Campeonato Brasileiro, né? São dois campeonatos aí em movimento, né, Thay?
4: É isso aí.
1: A Copa do Brasil e o Campeonato Brasileiro Série aí, no caso, né, do Vitória.
4: Ontem,
1: então é isso, bora celebrar.
4: Eu só ouvi ontem os gritos lá na vizinhança.
1: Aí você imaginou logo,
4: o Vitória,
1: né?
4: Fez gol, é.
1: Eu tô esperando só terça-feira pra... Como é? Iago, né?
4: Comentar
1: pra
4: com
1: eu
4: Iago.
1: Falar, porque Iago tava mais esperançoso com o Corinthians do que com o Vitória.
4: E o Corinthians, falando em Corinthians, já se não apareceu aqui.
1: É, não apareceu, já está quietinho.
4: Corinthians ganhou, mas foi eliminado, né? Da Copa. Agora, 7:02, lembrando que você pode participar aqui do Giro da Manhã, mande sua mensagem, daqui a pouquinho a gente vai ter sexta musical, sim, porque hoje é sexta.

0: é dia de música aqui no Giro da Manhã. A gente vai receber aqui a cantora baiana Thalita Taíde, ela que é uma das atrações do Lioness Festival.
1: Uau!
0: Que muito me interessa, porque é um festival de reggae 100% feminino,
1: até
0: né?
1: Ela vem caracterizada
0: vim
1: hoje.
0: Vem com o
1: né?
0: meu brinquinho
1: o
0: do
1: brinco
0: reggae
1: dela
0: hoje.
1: De reggae, é.
0: E assim, é um festival que não só as atrações são femininas, mas a equipe técnica, todo mundo que tá nos bastidores, né? Uma equipe composta 100% por mulheres. Oh, então, é. Thalita vai estar aqui com a gente, eu conversando também sobre a carreira, né? É, as canções, as influências e cantando, claro, né? Um pouquinho aqui pra gente ouvir também. Então, fique atento, participe, se quiser mandar mensagem, pergunta pra ela também, pode mandar aqui pelo 719-9731-7762. Agora, 7:03, o Giro da Manhã faz uma pausa e volta já já.
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1: Agora 7:05, estamos de volta com o Giro da Manhã e lembrando mais uma vez que você pode participar aqui do nosso programa enviando sua mensagem de texto para o nosso WhatsApp. Se você ainda não tem o número, fique à vontade, é o 719-9731-7762, pode anotar, hein? 719-9731-7762 e tem gente mandando
2: mensagem. Tem gente participando, a gente falou nela, ela apareceu.
1: Olha, já se pita.
2: Olá, galera, não estou triste, não, estou retada.
1: Ah, tá.
2: Respeitem o campeão atual da Copa do Brasil, lembram? Aí ela mandou aqui pra Pimenta. Pimenta, meu pita, eu não tiro por nada. Beijo, Pimentinha.
1: Ih, olha, deixa eu te falar.
2: Pode acrescentar, né? Pita,
1: quem
2: Pimenta.
1: Quem vive de passado é museu, viu, Jássio? Olha pra frente, por favor.
2: É,
1: e outra, é mais fácil Pimenta virar Pimenta Pita, né? Pelo visto aí.
2: Pode, né? Agora tem isso, né? Pode o homem botar.
1: Não tem mais essa.
2: Não precisa mulher,
1: Graças a Deus, né? Quem mais tá participando aqui? Deixa eu pegar aqui. É Renato Renatinho, botou aqui. Bom dia, meninas. Liz está feliz com o não entendi. Com o vice dela. KKKKK. Sextou o fim de semana de luz. Beijo pra você, Renato Renatinho.
2: É, Eduardo mandou aqui também pra gente, viu? É importante, né? Essa mensagem dele. Ele falou que bom dia, parabéns aos pais que adotaram suas crianças, né? A gente fala sempre dia dos pais, englobando todas as relações,
1: todas,
2: né?
1: As relações,
2: de pais,
1: exatamente.
2: Né? Pais com filhos adotivos, pais que criam, né? Pais biológicos também. E ele botou aqui, sugiro que escutem a música Filho Adotivo, cantada pelo Sérgio Reis. Então fica a dica aí de Eduardo. Obrigado, viu, Eduardo, pela mensagem. Você também pode participar, viu? 719-9731-7762.
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2: E a gente traz mais informações aqui do trânsito em Salvador, Avenida Magalhães Neto, aqui pelas câmeras da SSP, né? Eu consigo ver movimento normal, até mais tranquilo do que o normal, nos dois sentidos, não tem nenhuma retenção por lá. Avenida Vasco da Gama, próximo ali ao Colégio Estadual Antônio Carlos Magalhães, também, viu? Tranquila nos dois sentidos, tanto no sentido para quem vai ali pro Dique do Tororó, né? Quanto no sentido oposto, sentido Rio Vermelho, ainda está tranquilo por lá. E Avenida Paralela, próxima ali à entrada do bairro da Paz, no sentido aeroporto, também sem nenhuma retenção.
1: E a gente traz informações também do Google Maps, Avenida General Graça Lessa, né? Há algum já tem um trânsito intenso para quem segue no sentido Vasco da Gama, mas ainda sem uma retenção, né? Tem intensidade ali na região. Passeando um pouquinho mais aqui, a gente vai para a orla da capital baiana e a gente observa aqui um trânsito um pouco mais carregado para quem vai passar pela região da Boca do Rio e também pela região ali de Jaguaribe, né? São os trechos aí que tem um pouco mais de intensidade. Já na região do Rio Vermelho, Ondina e Barra, o trânsito segue com ótima fluidez.
2: Temos mais mensagem aqui, Givaldo mandou, olá garotas, bom dia pra vocês e pra todos nós, ouvintes e simpatizantes. Vim percebendo aqui no Giro e no Multi que perdi o reinado, mas não tem problemas, quem já foi rei ou príncipe, nunca perde a majestade. Givaldo é onda.
1: Givaldo,
2: valeu, Givaldo.
1: Figura. Yara Negra Ju deixou também mensagem aqui pra gente, bom dia maravilhosas, abençoado seja o nosso fim de semana, sextou, beijo pra você, viu?
2: Agora 7:08, ainda falando sobre o tema paternidade, mas com outro viés, né? O viés da saúde. Você sabia que a saúde do homem pode afetar diretamente as chances dele ter filhos? A queda da fertilidade masculina tem preocupado médicos e especialistas e acende um alerta sobre o estilo de vida do homem moderno. Vamos conferir detalhes com Fred Ribeiro.
3: Um estudo apresentado no Encontro Anual da Sociedade Europeia de Reprodução Humana e Embriologia aponta que, nos últimos 50 anos, os níveis médios de testosterona dos homens caíram 54%. O levantamento, realizado com base em dados coletados com mais de 100 mil homens de países como Dinamarca, Estados Unidos e Brasil, está ligado a um fenômeno comum em todo o planeta, o da queda da fertilidade masculina. Segundo a médica especialista em medicina reprodutiva, Gércia Viana, a baixa nos índices do hormônio está associada diretamente a uma série de fatores muito comuns no estilo de vida do homem moderno.
4: Cada vez mais nós observamos homens que estão sobrepeso, obesos, excesso em bebidas alcoólicas, utilização de anabolizantes. E acho importante a gente falar também da varicocele, que são veias dilatadas nos testículos, elas terminam provocando um aumento na temperatura testicular. E, consequentemente, isso também vai alterar o espermograma e esse homem pode ter alterações. Importante lembrar também da questão da idade, né? Nós falamos sempre muito da idade da mulher, da redução da fertilidade com o avançar da idade, mas isso também é verdadeiro para os homens. É claro que não é comparável. Nós não podemos comparar a queda da fertilidade de uma mulher, né? Mas hoje nós já sabemos que a idade paterna avançada, vamos falar aqui acima dos 40 anos, tem um impacto importante na qualidade do embrião e, consequentemente, nos desfechos obstétricos.
3: A preservação da fertilidade masculina começa exatamente no cuidado com a saúde, o que esbarra em um tabu ainda muito presente entre o público masculino, que costuma fugir dos consultórios médicos. Gércia Viana ainda reforça que hábitos saudáveis e o acompanhamento médico são os principais aliados para evitar a queda na testosterona e proteger a capacidade reprodutiva do homem.
4: Tá, eu recebo muitos casais que o parceiro já tem um urologista, ou muitas vezes até foi encaminhado pelo urologista, que às vezes já acompanha há muito tempo. Eu acho que isso vem mudando de uma forma muito lenta, mas ainda é um tabu. Uma outra recomendação importante é em relação às infecções sexualmente transmissíveis. A utilização do preservativo naquelas relações ocasionais, sem dúvida nenhuma, também vai ajudar a prevenir essas doenças e, consequentemente, as consequências dessas doenças do ponto de vista reprodutivo. Praticar atividade física, ter uma dieta equilibrada, não exceder no álcool, evitar, logicamente, drogas, fumo, tudo que possa ser prejudicial à saúde, então se manter num bom peso.
3: Fred Ribeiro para a Educadora FM.
2: Valeu, Fred. Agora 7 horas 12 minutos e, como a gente disse aqui, hoje é sexta musical, né? Dia de música aqui no Giro da Manhã.

0: Já sentiu, né? Pois é,
1: minha casa, gente. Em casa, entra em casa.
0: Thaís tá aqui, pinta no lixo. Salvador recebe neste sábado a quarta edição do Lioness Festival, que celebra e fortalece o protagonismo feminino no reggae brasileiro. Com uma grade de atrações e uma equipe técnica 100% feminina, o festival reúne entretenimento e capacitação na área da música, impulsionando a cultura reggae na Bahia.
1: Pois é, o público vai conferir os shows da jamaicana Zana Romeu, da banda paulista Ambulantes e da cantora baiana Thalita Ataíde, que você ouviu, agora está ouvindo e vai ouvir ainda mais, né? Thalita, que foi escolhida por votação popular para estar entre as atrações principais do evento. E é com ela que a gente conversa agora. E Thalita, bom dia. Thalita, que chegou bem cedo aqui hoje, viu? Chegou mais cedo que a gente aqui
2: madrugou,
1: na rádio.
2: Não foi?
1: Madruguei. Pra aquecer a voz, né, Thalita?
2: Isso, acho que faz bem para o artista acordar um pouquinho cedo. Até porque eu nem dormi, eu mal dormi, né? E muito bom dia a todos os ouvintes. Muito obrigada. Gostaria de agradecer. Aproveitar logo aqui para agradecer a galera que votou em mim, a galera que tá fazendo tudo isso acontecer. Minha irmã que tá aqui, Bruna Moitinho, por essa assistência toda. Nani Oliveira, muito obrigada. Tô muito feliz de estar aqui. E é isso.
1: Maravilha. Pois Bruna, é. Que inclusive conversou com a gente também, né? A gente exibiu, a gente veiculou aqui uma matéria no Multicultura anteontem, falando também sobre o Lioness. E Bruna conversou, explicou como é que funciona o festival, né? Que vai acontecer amanhã, então ainda tem ingressos, né? O pessoal pode conferir aí pra ir nesse Lioness lá na Casa Rosa, no Rio Vermelho.
0: Então, Thalita, como a gente comentou aqui no início, como você reforçou, né? Escolhida por votação popular, né? Então, isso. Qual o peso disso, né? Porque deve ser mais bacana ainda saber que o público quer ouvir sua música, né?
2: Isso. Depois de um longo período de maternidade, eu vim fazendo apoio com bandas de reggae. E aí eu precisei dar uma pausa, meio que uma pausa na minha carreira. E aí eu recebi esse presente do público, eu recebi com muita gratidão e uma responsabilidade enorme. Eu tô aqui desde o momento que Bruna me falou, Thalita... Eu falei, mentira. Eu vi Gato Dourado Produções, eu falei, mentira, ela é verdade. Então, eu recebo com muita gratidão. Eu fiquei muito feliz com esse resultado. Eu não vou mentir, eu não esperava. Eu acredito que quase... Assim como foi uma surpresa pra mim, foi uma surpresa pra muita gente. Então, o meu público respondeu, tipo, tô aqui, tô te esperando ainda. Essa oportunidade, o Lioness apareceu pra mim como meio que uma âncora. Em meio à maternidade, em meio ao meu dia a dia, a situação que eu tava. Então, é uma grande oportunidade. Então, tô muito feliz com esse resultado. Pra mim, foi tudo, tudo.
1: Ah, que maravilha, né? Esse festival que vai reunir, eu falei aqui no início, né? Zana Romeu, que é filha de Max Romeu, né? Um grande nome do reggae mundial, né? Atração internacional vai estar aqui. Tem essa banda também de São Paulo, Ambulantes, que também é formada só por mulheres. Isso. Né? Você, Riane já veio aqui no programa. Riane já participou do Lioness. Sim. E vai ser mestre de cerimônias, né? Vai estar lá também. Queria que você falasse um pouco sobre como é que está a sua expectativa para esse evento, focado nessa questão feminina, porque não só as atrações são femininas, mas toda a equipe técnica, o pessoal que está nos bastidores, né? Como é que você se sente se apresentando em um evento, dividindo palco com outras atrações de outros locais, né? Inclusive fora do Brasil, mas também tendo esse suporte de mulheres, né? Que estão ali também nos bastidores.
2: E isso pra mim é muito importante. O Lioness, na verdade, não é só mais um festival. É um festival onde o protagonismo feminino tá ali colocado em evidência. E pra mim, nada melhor do que uma grande felicidade em estar nesse meio, no meio de grandes mulheres. Você vê que até as holds, elas são meninas. Sim. A técnica de som, a técnica de iluminação, todas são meninas. Então... Pra mim, eu fico até sem palavras em honrada em estar participando de um festival como esse. 100% feminino, grandes artistas.
1: Movimentando no mercado também, né? Isso. Do trabalho na área da música, né?
2: Isso, as meninas também fazem um workshop. No caso, elas qualificam as meninas que têm interesse em trabalhar na área, mas talvez não tenham aquela formação, aquela oportunidade. Uhum. Então, é muito importante para as mulheres estar participando desse evento. Fiquei muito feliz em estar representando a Bahia, poder estar representando a Bahia no festival.
0: Agora, Thalita, você abriu aqui com uma música, né? Que já deu já pra sentir de onde tu vem, né?
2: Já
1: Identificação aí, né, Lise?
0: Identificação na mesma hora, né?
1: É do Recôncavo.
0: É do Recôncavo, né? Isso. Então, assim, muito bacana, né? Como a gente comentou, a Rayane também, né? Nesse cenário do Rayane, né? Rayane, lá de Cachoeira. Aí vem você também, Thalita, né? Como é essa questão, né? É, de pertencimento, né? A esse espaço onde se tem muita ancestralidade, resistência, onde o reggae também, né? Tem um pé muito forte. Isso. É, tudo isso tem moldado, assim, essa vivência, tem moldado também a forma como você faz sua música.
2: Sim, o Recôncavo Baiano tem influência total nas minhas músicas. Eu tento trazer de um modo mais poético o Recôncavo Baiano. Sempre, onde quer que eu vá, eu sempre deixo bem claro que eu sou do Recôncavo. Então eu tento trazer isso, seja na batida do violão que eu faço, que é o reggae Recôncavo. O meu pai, ele tocou com esse pessoal do Recôncavo todo, da música reggae. Então eu trago isso já na veia, já a primeira construção, a primeira mentalidade que eu tenho são as lembranças do meu pai ensaiando, que ele é baterista, tocando em casa. Então, cresci ouvindo o reggae Recôncavo. Então, o território, de qualquer forma, influenciou na construção da minha persona.
1: Oh, ela falou do pai dela e eu lembrei aqui o que o pessoal tava perguntando aqui. Vem cá, Thalita é filha de Ataíde. Porque a gente tem aqui Luiz Carlos Ataíde, que é nosso locutor, está de folga hoje. É. E que é um cara das antigas do reggae.
2: Do reggae
1: ele
2: também,
1: que apresenta aqui no Balanço do Reggae. Então, assim, o pessoal fez assim, é filha de Ataíde? Bora ouvir mais uma, então, de Thalita Ataíde.
2: Vamos lá, Sol do Recôncavo.

0: adorei, me reconheci muito, amo Recôncavo.
1: E Lenilda tava falando aqui, nossa ouvinte Lenilda, a gente tem mensagem aqui dela, disse: delícia, a música que Thalita está cantando me chega como uma peça teatral, passei um dia em Cruz das Almas recentemente e estou a relembrar, linda letra e canto também, Lenilda aqui mandando.
0: Lenilda, um beijo.
1: E
0: Lenilda,
1: temos uma proposta aqui, viu, Liz?
0: Menina, Pimenta tá mandando aqui, passando aqui pra invadir o programa de Thalita, né? E gostaria de saber dela se ela tem interesse em gravar esta música minha de reggae, né? Carlos Pimenta.
1: Ele mandou um vídeo aqui da música,
0: da
1: pediu
0: música,
1: pra gente mandar pra
0: gente
1: você.
0: Manda,
2: tem interesse sim. É Carlos, é?
1: Carlos,
2: é
1: Pimenta.
2: Carlos Pimenta. Carlos Pimenta, me chama aí no WhatsApp, vou deixar meu contato aqui. 9104-1382. Tenho total interesse em gravar sim sua música.
1: Oh, maravilha. A gente vai passar aqui pra ela também, viu, Pimenta, o vídeo, pra ela já ouvir, né? Que ele já gravou aqui. Então, ó, Pimenta aí, já...
0: Já, muito.
1: Mantendo relações trabalhistas aqui. É interessante isso que Lenilda falou, né, Thalita? Porque essa coisa de você cantar, de o artista cantar aquilo que ele vive, isso, né? É, falando especificamente sobre o reggae, eu lembro uma vez que eu tava conversando com os meninos da banda Mosaia, né? Que eu tinha muito contato, sim, e tal. E eles fizeram, né, muito sucesso, enfim. E eles falavam na época que eles cantavam a realidade deles, né? Que era uma realidade diferente de uma realidade que Bob Marley cantou, que Cine Calmon canta, enfim, outros artistas, né? E você traz isso nas suas letras, né? Isso. Você vive, você canta o seu cenário, né? O seu contexto, a sua cultura, a sua realidade. E isso facilita na hora de compor. Como é que é pra você esse processo?
2: O processo de composição é as minhas vivências e o ponto principal é o Recôncavo Baiano. Então, eu tento, sim, trazer meio que indiretamente, falando ali do que eu acho bonito lá no Recôncavo, que eu sou apaixonada pelo Recôncavo também.
0: Não tem
2: também.
0: Jeito, Thalita. Quem nasce,
1: eu também sou, não nasci lá, não, mas sou também apaixonada.
0: Mas quem nasce, quem cresce, faz questão de falar.
1: Você tá me excluindo dessa realidade?
0: Você é apaixonada.
1: Eu que sou uma visitante assídua, mas continue, Thalita.
2: Sou apaixonada pelo Recôncavo, então eu gosto de trazer isso nas minhas letras. Às vezes eu passo por um momento de dor, então tento musicalizar aquilo ali e de externalizar da melhor forma possível através do que eu sei fazer, que é a música. Então a vivência contribui bastante também, é um dos pontos principais também que eu uso na minha composição. E eu gosto também muito de falar, de colocar um pouco de romance, de, sim, falar de amor. Eu gosto de trazer um pouco sobre isso de uma forma mais poética.
0: Tem nosso ouvinte aqui do Recôncavo também, Léo, lá de Muritiba, dizendo aqui: bom dia, com essa voz divina do Recôncavo, que coisa mais linda.
2: Obrigada.
0: Sucesso e axé sempre, Thalita.
2: Obrigada, Léo.
1: Aqui, Léo. Olha todo mundo aí, viu? Recôncavo tá aparecendo,
0: claro,
1: aqui no programa.
0: Recôncavo, que ouve muito aqui a educadora, os programas.
1: A gente tava falando sobre o Lioness, né? Que reúne aí uma equipe 100% feminina, atrações femininas. É um, como você falou, né? Esse empoderamento feminino, essa movimentação também do mercado, né? Da música feminino. Eu queria falar um pouco sobre quem te influencia, né? Você falou sobre o seu pai, mas em relação a artistas mulheres, né? Quem você destaca, quem você sofreu influência também, né? Pra seguir a sua própria trajetória. Quem você citaria, assim, como mulheres femininas? Pode ser no reggae ou na música de forma geral.
2: No reggae, eu não vou dizer que eu tenho uma influência mulher no reggae, pela questão também que tem muitas por aí, mas eu conheço poucas.
1: Sim.
2: Aqui em Salvador tem grandes artistas, eu vou citar que Danzy é uma grande, sim, artista de reggae daqui de Salvador. Ela, de qualquer forma, eu conheci o som dela tem cerca de 2 anos, eu gostei muito da música dela, mas em relação à influência mesmo, eu gosto muito de Marisa Monte, eu gosto de Vanessa da Mata, que de qualquer maneira, fora você vê reggae, que ela é uma regueira, né?
1: Mas tem uma batidinha ali, né?
2: Isso, eu gosto muito dessas artistas que trazem um pouco do reggae no repertório. Mas assim, em relação à influência total, a minha maior influência é Cine Calmon, porque o meu pai, ele tocou na banda de Cine Calmon. Então a gente cresceu ouvindo isso, eu, Daiane, as minhas outras irmãs também. A gente cresceu ouvindo Cine Calmon e eu gosto muito do jeito que ele coloca a distorção nas músicas, guitarra.
0: E como ele se entrega,
1: mistura,
0: né?
1: Também. Blues e tal, né? Traz uma coisa diferente também pro reggae.
0: Ele gosta,
1: né,
0: de fazer também improviso,
1: isso,
0: né? Ele se entrega realmente, né?
1: Eu vou te dizer, que show, viu? Acho que o último show que eu vi dele foi lá em Cachoeira.
0: Foi em Cachoeira, que a gente tava junto.
1: Foi ano passado.
0: Ele fez uma participação
1: no
0: show.
1: Foi ano passado, na Flica.
0: Na Flica.
1: Do show do Adão Negro.
0: Adão Negro.
1: E ano retrasado, é porque o ano passado, esse ano, na verdade, a gente não tava lá no São João, mas ano, eu acho que foi ano retrasado, que eu acompanho o Cine Camon também desde adolescente.
0: Eu sempre,
1: né?
0: Que sou de Cachoeira, então
1: agora ele fez um show no palco principal, porque normalmente Cine Camon sempre tocava no último dia do São João de Cachoeira, exato. Que na verdade não é mais São João, que é o 25, né? Que é foi o feriado lá da cidade. E aí eu nunca conseguia pegar. E ano retrasado ele tocou antes. E aí, meu Deus do céu, até hoje eu lembro. Que show fantástico, assim.
2: Você viu?
1: Eu acho que eu tinha um tempo que eu não via, né, o show dele. E foi incrível, assim, até hoje. Eu fiquei, ó, um dos melhores shows. Assim, acho que também o ambiente muda tudo, né?
2: Sim.
1: Ele tá ali em Cachoeira, né? Tá na cidade, enfim, tem aquele ambiente
0: é outra coisa
1: completo,
0: mesmo,
1: né?
0: Porque Cachoeira tem uma energia, né?
1: É aquilo que a gente tava falando
0: falar.
1: Aqui, né? É. Você tá num show, por exemplo, que é só de mulheres, né?
2: Isso.
1: Também muda ali o clima, né? Muda o discurso, o ambiente, a conexão também com outras artistas, né?
0: Sim. Agora, você tava falando das suas influências, como é que vai ser esse show, né? Imagino, claro, que você vai trazer seus autorais, mas também vai ter releitura, né? Como é que vai ser?
2: Sim, eu vou trazer releitura de grandes artistas, vou trazer Gilberto Gil, vou trazer Carlinhos Brown, vou tentar trazer um pouco de MPB, que é a minha identidade, e trazendo o MPB no reggae, que é o meu reggae, ele tem várias influências, tem a poesia da música popular brasileira, tem um pouco de pop, então vou tentar trazer Thalita Taíde ao palco do Lioness.
1: Com
2: trazer
1: certeza,
2: o máximo possível.
1: A impressão digital ali. Deixa eu lembrar aqui, né, gente, porque a gente tá falando aqui com Thalita, né, que é uma das atrações do Lioness. Então, o Lioness Festival vai acontecer amanhã na Casa Rosa, no Rio Vermelho, né? Ele saiu do Pelourinho, né? A última edição foi no Pelourinho. Tá indo pro Rio Vermelho, né? É um festival de reggae 100% feminino. Então vai acontecer amanhã, a partir das 16h, tem programação, né? Tem intervenções artísticas, enfim, além dos shows mesmo musicais. Então tem toda essa programação a partir das 16h. Ainda ingressos, né? Já ainda à venda, né? No Simpla, você pode conferir lá. Então, Zana Romeu, Thalita Taíde, a banda de São Paulo também, Ambulantes no palco, né? As atrações principais, mas tem toda uma programação, então você pode participar. Lenilda disse aqui, estaria acompanhando nas redes sociais, né? Thalita e o Lioness também.
2: É.
1: Muito bem, bora encerrar aqui, Thalita, eu queria que você ficasse com o violão aí, apostos, que a gente vai encerrar a entrevista, vai encerrar o programa, mas com música.
2: Vamos.
1: Então, de antemão, já quero te agradecer, desejar muito sucesso,
2: muito
1: né,
2: bem.
1: Thalita, que foi escolhida por voto popular para estar no Lioness, e sucesso
2: legal.
1: E um ótimo show para você.
2: Muito obrigada, e eu aguardo vocês lá também.
1: Estarei lá, com certeza, já estou com meus ingressos.
0: Um beijo para você, sucesso sempre.
2: Obrigada.
0: Agora, 7h31, o Giro da Manhã de hoje fica por aqui, muito obrigada você ouvinte pela companhia, pelas mensagens. Lembrando, segunda-feira a gente está de volta, um excelente final de semana para todos e todas. Queria agradecer aqui Thiago Virgílio, que fez a produção de estúdio, e minha parceira de bancada, Thaís Seixas. Bom final de semana, Thaís, para você.
1: Valeu, Liz Lobo. Bom fim de semana para você. Mandar um alô aqui para Valmir Almeida, que ele comentou aqui, né, que eu li a música dele, o trecho, né, da música. Jaci Pita também comentou aqui, mandando mensagem para Givaldo. Então, obrigada a todo mundo que participou. Uma excelente fim de semana, na segunda-feira estamos de volta. Agradecer também a Valdemir Cabral, que fez a nossa operação do áudio. E você continue aqui, viu? Na programação da Educadora FM, ao meio-dia, você tem outras informações no programa Multicultura. E você fica agora na boa companhia de Aline Brito, mas vamos encerrar aqui com mais uma música de Thalita Ataíde.

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1: Minuto do Tribunal de Contas do Estado.
2: O TCE apreciou as contas de 2025 do governador do estado no dia 30 de julho, com parecer prévio pela aprovação, com ressalvas e recomendações. O tribunal determinou que o governo apresente um plano de ação com as medidas necessárias para resolver as falhas apontadas pelos auditores. O parecer será encaminhado à Assembleia Legislativa para que os deputados façam o julgamento das contas. A relatora do processo, conselheira Carolina Matos, fala sobre a sessão.
3: No exercício de 2025, o orçamento do Estado da Bahia girou em torno de 82 bilhões de reais. 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
7: Olá, muito bom dia para você, seja muito bem-vindo, muito bem-vinda aqui à programação da Educadora FM, agora 7 horas e 42 minutos. Eu sou Aline Brito e te faço companhia até o meio-dia e vamos começar a nossa sonosfera. Ao som de Ney Matogrosso, o ciúme de Caetano Veloso.

Belíssima voz, Gélion Léria, Anunciação, composição do Alceu Valença, Sá Guarabira, Rock Santeiro de Sá Guarabira e Gilton Della Sela, a coruja de Gilton. Agora 7h56, vamos seguir com Vander Leonel, Maluco Beleza de Raul Seixas e Cláudio Roberto.

0: Muito bem, educador, ouvimos Ana Carolina Garganta, de Antônio Villarroa e Beatles, or Dolly, Jolene, Paul McCartney. 8:07, vamos chegar com muito mais para você, já já, depois do intervalo.
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1: Muito bem, já estamos de volta. Elis Regina, Casa no Campo, de Zé Rodrigues e Tavito para você.

0: Segura FM, Paralamas do Sucesso. Você é do Tim Maia, Adão Negro, Anjo Bom de Sérgio Cassiano e Elza Soares, Fadas de Luiz Melodia. A gente segue com Tina Turner, A Funny Love.
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0: 8:32, ouvimos Clube de Patifes, Agora ou Nunca Mais, de Paulo de Tarso, e Clube de Patifes e Barão Vermelho, Bete Balanço, de Frejá e Cazuza. 8:33, a gente volta já.
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Educador FM, ouvimos Gal Costa, Qual é a Baiana, de Caetano Veloso e Moacir Albuquerque, e Benito 80, Crioulo, de Charlie Brown, e também Céu com Russo Passapuço, Teimosa, de Antônio Carlos e Jocafe. Vamos seguir com Chico César, Pensar em Você, de Chico.

0: Muito bem, ouvimos Ney Matogrosso, Mulher Sem Razão, de Bebel Gilberto e Cazuza, Felipe Barros, Doce, de Felipe Barros e Nina Simone, do Let Me Be Misunderstood. 9:02, seguimos depois do intervalo.
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6: Agora 9h05. Muito bom dia. Vamos ao som de Caetano Veloso, Tigresa, de Caetano.

Educador, ouvimos Beth Carvalho, Flor de Lis, do Djavan, Vanessa da Mata, Me Liga, de Vanessa e Gabi Ferruz, Linda Sim, de Beto Ferruz. 9h22 na sua manhã, obrigada por essa companhia nessa manhã de sexta-feira hoje. Olha só, hoje às 19h a banda sobe aos palcos para uma noite de muito groove, energia e vibrações positivas. Negros Tambores, na Rua das Flores, lá no Pelourinho, às 19h. Não perca. Vamos seguir com Belchior, Alucinação, de Belchior.

Educador FM, ouvimos Márcia Short, Tempo Rei de Gilberto Gil, Secos e Molhados, Flores Astrais de João Ricardo e João Apolinário. 9:35, vamos seguir com muito mais logo depois do intervalo.

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1: Agora 9:38, de volta com a Delmo Cazé. Várias queixas de Afro Joe, Germano Meneghel e Narcisinho.

Cultura FM, ouvimos o bom som do Tim Maia, do Leme ao Pontal de Tim. Emílio Santiago, amigo de Nova York, de Duval Ferreira e Macau. 9:53, vamos seguir com Geraldo Azevedo, Acende-me de Geraldo e Carlos Fernando.

0: Educador FM, ouvimos Melhama Caie de Mano Tchau e antes Alexandre Leão, Margarete Mendezes, Minha Palavra de Alexandre e Elba Ramalho, Oscar de Leon, Que Pena de Jorge Benjó. Agora 10:07, muito bom dia para você, vamos seguir logo depois do intervalo.
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Muito bem, ouvimos ele, o Zé Ramalho, Beira Mar de Zé. E antes, Alceu Valença, Pelas Ruas que Andei, de Alceu e Alana, e Menina de Alana, 10h25. Vamos chegar com Zé Cabaleiro, Desritmia, de Martinho da Vila.

Educadora FM, ouvimos Bunny Lyle, Hell. E antes, Daniela Mercury, Samuel Rosa, Minas com Bahia de Chico Amaral. E Brasa, ela me chamou para dançar um raga de Brasa. Agora 10h39, intervalo e a gente já volta.

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10: Já estamos de volta com a Adriana Calcanhoto, Esquadros, composição dela.

Educador FM, ouvimos Cazuza, o nosso amor. A gente vem e venta de Cazuza, Rogério e Meanda na composição. E ouvimos também com a banda Vivendo do Ócio, a música autoral Vai Voar. Essa é uma das faixas do quinto trabalho do grupo baiano, o álbum Astela Bahia, que tem a promoção do selo Educador FM Independente. 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Vamos seguir com Karnak, Alma Não Tem Cor, de André Abujamra.

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Muito bem, educadora Marcela Bela Smith Reed Negrumi, Baiana System com lucro de Russo Passapulse e Mitch Garramoni. 11 horas e 5 minutos na sua manhã, volto já.

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Muito bem, educadora, ouvimos Cortejo Afro, Preto Sonho Meu de J. Beloso e Marine de Castro. E também Xande de Pilares, Banho de Folhas de Emily Santo e Lué de Luna. E o Gilberto Gil, Toda Menina Baiana de Gilberto Gil. Vamos seguir com Fernanda Abreu, Lenine, Já Que Sou Brasileiro, composição do Lenine.

0: bem, educador. Ouvimos já o Deus Me Proteja e Aviãozinho de Vários Autores. E Nina Joy, Eu Quero Botar Meu Bloco na Rua de Sérgio Sampaio. 11:38, intervalo e a gente já volta.
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1: 11:40, muito bom dia para você. A gente continua com Moraes Moreira. Lá vem o Brasil Descendo a Ladeira, composição de Moraes.

Educador FM com Pepeu Gomes, Sexy Emanjá, de Tavinho Paz e Pepeu na composição. Ouvimos também J. Veloso, Me Dá um Cheiro de Roque Ferreira e J. Veloso. Seguimos, 11h50, daqui a pouco tem um Multicultura pra você. A banda Olodum canta Reconvexo, um clássico do Axé Music. Composição do Caetano Veloso. Música.

0: Fechando muito bem com ela, Roberta Sá, meu novo Lady Quito Ribeiro e Moreno Veloso. E antes, Olodum Reconvexo. Obrigada pela companhia. Bom início de tarde. Tá chegando Multicultura para você. Até mais.
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0: Boa tarde, agora meio-dia em ponto. Multicultura no ar na sua 107.5, Educadora FM. Sexta-feira, aquele dia que todo mundo adora, né, Bruna? Uhum. Chegou a tão esperada sexta-feira, 7 de agosto. Sejam todos bem-vindos e bem-vindas. Na produção de estúdio, Mariana Freire. Boa tarde, Mari. E comigo aqui na bancada, Bruna Ferraz. Boa tarde, Bruna.
1: Boa tarde, Liz. Boa tarde a todo mundo. É sexta-feira, como você disse, um dia bem esperado. Boa tarde para você, ouvinte, que está aqui com a gente na companhia da Sintonia da 107.5. Quem também nos ouve pelo aplicativo Educador FM 107.5, disponível para iPhone, plataforma Android, enfim. Você que está aqui conectado, seja muito bem-vindo. Mande mensagem, crítica, dúvida, sugestão, tudo isso no nosso WhatsApp. Anota o número aí. 719-9731-7762. Deu pra anotar? 719-9731-7762.
0: Boa tarde também pra Maíra Oliveira na operação de áudio aqui com a gente. Quase esqueço de Maíra hoje. A gente já tá no sextou por aqui. E agora sim, a gente vai pros destaques do programa de hoje.
1: Companhia das Letras celebra 40 anos com espaço inédito de literatura durante a Flipelô.
0: Dianoman celebra 27 anos com homenagem a Caetano Veloso.
1: Tudo isso e muito mais hoje no Multicultura, que está só começando. Multicultura.
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0: Lei Maria da Penha completa hoje 20 anos. Considerada um dos principais marcos no combate à violência contra a mulher no país, a lei reconheceu que essa violência não é apenas física, mas também psicológica, sexual, patrimonial e moral. Somente em 2025, 1.568 mulheres foram vítimas de feminicídio no Brasil, o que representa um aumento de 4,7% em relação ao ano anterior. Os dados são do Fórum Brasileiro de Segurança Pública.
1: DENIT autoriza acréscimo de mais de 3 milhões de reais em obra na BR-020, no norte da Bahia. O contrato com a construtora Cosampa subiu de 30 milhões e meio para 34 milhões e 200 mil reais. Isso após uma revisão de projeto durante a execução dos serviços. O trecho tem 11,8 quilômetros e liga a região de Campo Grande de Lourdes à divisa com Piauí.
0: Termina hoje a Operação Dia dos Pais, realizada pela Codecon em bairros e shoppings de Salvador. Entre as principais irregularidades identificadas estão a falta de preços nos produtos e a ausência do Código de Defesa do Consumidor. Denúncias podem ser feitas pelo site da Codecon, aplicativo Codecon Mobile ou pelo telefone 156.
1: Vitória goleia o Atlético Paranaense por 4 a 0 e garante vaga nas quartas de final da Copa do Brasil. O rubro-negro baiano reverteu a derrota de 2 a 0 no último jogo, no jogo de ida, com 2 gols de René, 1 de Eric e 1 de Marinho. O próximo desafio será contra o Flamengo no domingo pelo Campeonato Brasileiro.
0: Agora é 12:04. Para você que acaba de sintonizar, Educador FM, estamos com o programa Multicultura no ar. Você é muito bem-vindo a participar aqui com a gente, fazer o Multicultura. Mande sua mensagem aqui de texto para o nosso WhatsApp no 719-9731-7762. Faça como Pimenta aqui, que já bateu ponto. Deu boa tarde aqui para a gente. Um beijo para você, Pimenta. Obrigado pela participação. Lembrando mais uma vez, 719-9731-7762.
1: É isso mesmo. Participe e vamos falar da festa de Santa Dulce dos Pobres, que recebe um show especial em homenagem ao Anjo Bom do Brasil neste domingo às 8 da noite no Santuário Santa Dulce dos Pobres, no bairro de Roma. As apresentações incluem show de Buja Ferreira, Tuca Fernandes, Xangai e Carla Cristina, acompanhados pela Orquestra Compassos. A entrada é gratuita e a programação completa está disponível no link da bio do Instagram Santuário Santa Dulce.
0: E agora vamos falar de literatura, de festa, né? A Flipelô, a gente, né, ao longo da semana estamos trazendo aqui programação, né, da Flipelô para vocês. E hoje também tem o programa

0: recheado de sugestões para quem quer curtir aí a festa literária do Pelourinho, né? Que começou no dia, a abertura foi no dia 5, né? Ontem já teve bastante programação, hoje também. Então a gente traz a opção aqui para você, viu? Porque a editora Companhia das Letras leva ao Centro Histórico de Salvador uma programação gratuita com autores, lançamentos e encontros literários na Flipelô. Quem vai trazer os detalhes pra gente é Mônica Lamego.
1: Pela primeira vez em sua história, a Companhia das Letras monta uma casa exclusiva durante a Festa Literária Internacional do Pelourinho. O espaço vai reunir leitores, escritores e convidados em uma programação gratuita, marcando também as comemorações dos 40 anos da editora e reforçando sua presença no Nordeste. O gerente de eventos da Companhia das Letras, Max Santos, explica a importância de levar esse espaço para Flipelô e o que o público pode esperar dessa estreia.
2: Conceitualmente, a gente está fazendo essa participação pensando na descentralização mesmo, em busca de novas comunidades leitoras, encontrar novas histórias, atender esses nossos leitores de alguma maneira que fuja um pouco ali da centralização do Sudeste, né? Então, a Bahia tem forte presença em festas literárias e essa foi, digamos, a ideia inicial de fazer essa casa. E o ano passado a gente conversou e conseguimos essa parceria. São muitos autores.
1: A Casa Companhia das Letras reúne bate-papos, lançamentos e encontros literários. Max Santos explica como a programação foi pensada para aproximar a literatura de diferentes públicos.
2: A gente tem um projeto que chama Projeto Ângulo, que é um projeto que visa capacitar e fazer mentorias com as pessoas negras para adentrarem o mercado editorial. Então, dentro da nossa política de diversificação de histórias, de livros, a gente acredita que os trabalhadores do livro também têm que ter essa visão. Então, por isso que o Projeto Ângulo surgiu e com base nele é que a gente fez a programação. Tanto que na quinta-feira, quando a casa abre, é um dia dedicado exclusivamente para essas mentorias e aulas abertas que a gente está chamando, com a Luciana Cruz Brito, a professora Luciana Cruz Brito, e a mediação da Camila Carmo. E eu estou chamando de Super Sexta. A partir das 11 da manhã, a gente vai ter Milton Ratum e Valdomiro Silva Filho. Encerrando no sábado, a gente tem uma super mesa de um livro que a gente lançou já tem um ano e pouco, que é o Fé nas Folhas, Sabedorias Ancestrais, e a gente vai ter a participação da dona Sueli Quindê e fecha a programação às 14h com Companhia para as Infâncias, que a gente sempre tem esse cuidado de ter uma atividade também infantil.
1: Entre os destaques da programação está o lançamento do romance Nódoa, da escritora baiana Kalila das Mercês. Nascida e criada no Recôncavo Baiano, ela nos conta como nasceu o livro e o que o leitor vai encontrar nas páginas de Nódoa.
3: Primeiro, uma alegria estar aqui conversando, né, com meus conterrâneos e participando de uma edição especial da Flipelô. E voltar para casa sempre é bom, muito especial, né? Meu primeiro romance publicado pela Companhia das Letras e que narra realmente essa história, né, de encontros e desencontros, de possibilidades também de recomeços, de entender a continuidade, a ideia de pertencimento. É uma história que narra as dificuldades que nós mulheres temos de viajar, né? De colocar nosso corpo no mundo, de transitar em diferentes lugares. É seguro, não é seguro? É, quem reclama as nossas vidas? Quem reclama nossas continuidades? Para mim, lançar na Bahia tem um grande significado do mistério, mas também de uma conexão íntima e, sobretudo, de respeito por esse lugar que narra o que a gente entende como o Brasil, né? As primeiras narrativas do que é Brasil.
1: A Casa Companhia das Letras funciona durante a Flipelô de quinta a domingo, das 10 da manhã às 5h30 da tarde, no Centro de Culturas Populares e Identitárias, no bairro do Pelourinho. A entrada é gratuita. Mônica Lamego, para Educadora FM.
4: Aí, falando ainda em Flipelô, pelo segundo ano consecutivo, a Flipelô promove uma oficina de criação literária com a jornalista e escritora Márcia Moreira. Márcia, inclusive, né, Lise, que foi a idealizadora deste programa aqui do Multicultura.
0: Do Multicultura, né? Quem tá aí quando tudo era mato, como a gente brinca, né, há muito tempo, sabe que Márcia, né, idealizou Multicultura, apresentou aqui muito tempo no início com a Doris Pinheiro, né? E aí depois tudo foi acontecendo, né? Cada uma criando suas asas. Mas um beijo pra Marcita aí também, minha queridíssima. Engraçado. Aprendi muito com ela, viu?
4: Comecei. Ele tem hoje, né, tão a cara de Renato que a gente acha que tudo é muito ele,
0: mas muita coisa,
4: muita gente
0: antes,
4: fazendo,
0: né?
4: Esse
0: exatamente. E Márcia, eu aprendi muito com Márcia, né? A primeira apresentação que eu fiz foi com ela, naquele nervoso, me tremendo toda. Mas é muita história pra contar. Um beijo, Marcita. Conte mais aí como é que vai ser essa oficina dela.
4: Pois é, essa oficina tem aula gratuita e acontece neste sábado, das 10 da manhã ao meio-dia, na Sala James Amado, na Fundação Casa de Jorge Amado. As inscrições são gratuitas e devem ser feitas na plataforma Simpla. As aulas incluem exercício de escrita criativa, inspiração e estruturação de texto, além de estimular também habilidades como raciocínio lógico, coerência e ritmo.
0: E olha, Bruninha, tinha muita gente, tinha algumas pessoas aqui já perguntando, né? Quando é que vai ficar disponível? Quando é que vai divulgar aí as pré-selecionadas, né? Daqui das músicas do Festival Educadora. Pois, boa notícia, viu? Já está disponível, gente, no site do Festival Educadora. .ba.gov.br a lista com as 50 músicas pré-selecionadas, né, na categoria profissional do 24º Festival de Música Educador FM. Então, além dos fonogramas classificados, também foram anunciadas as músicas suplentes. Agora, os pré-selecionados, né, devem encaminhar a documentação exigida no edital dentro do prazo, atenção, dentro do prazo estabelecido pela organização do festival, exclusivamente pelo site, utilizando aí o mesmo login e senha cadastrados no ato da inscrição. Nesta edição, os concorrentes serão avaliados pelos músicos baianos Adelmo Cazé, Aloysio Menezes, Eric Asma, Lan Lan e Virgínia Rodrigues, que compõem, né, essa comissão aí julgadora de peso. Então, lembrando mais uma vez o site para você acompanhar nessa, né, lista aí das 50 pré-selecionadas, né, além também das músicas suplentes, que é o Festival Educador .ba.gov.br.
4: Pois é, e a pianista Armélia Salles traz o resultado da extensa pesquisa sobre a vida e obra do pianista Silvio Deolino Frois em uma publicação inédita que chega às bancas de Salvador neste sábado. Detalhes com Fred Ribeiro.

0: A carreira de um dos maiores musicistas da Bahia ganha vida nas páginas do livro Silvio Deolindo Frois, Vida e Trajetória Artística do Compositor Baiano. Escrito pela pianista Armélia Salles, a publicação traz uma extensa pesquisa histórica sobre o compositor, reunindo uma série de partituras do musicista que foram recuperadas pela própria Armélia em um trabalho de revisão conjunto com o violinista Teodoro Salles, esposo da pianista. A autora destaca que o livro traz, justamente, esse caráter de resgate sobre a história de Silvio Deolindo Frois e a importância dele para a música baiana.
1: O Silvio Deolindo Frois, ele não foi apenas pianista. Ele foi compositor, organista, professor, crítico musical brasileiro, nascido e falecido em Salvador. Ele começou os estudos musicais dele com a mãe e foi aperfeiçoar-se na Europa. Lá estudou composição, regência e, retornando ao Brasil no início do século XX, ele exerceu um papel central na formação musical baiana por mais de 40 anos, dirigindo instituições, formando músicos, formando pianistas. Então, o objetivo é exatamente resgatar essa vida e essa produção artística de Silvio Deolindo Frois.
0: A conexão entre Armélia Salles e Silvio Deolindo Frois, no entanto, antecede o lançamento do livro. No ano passado, a pianista lançou 2 álbuns de estúdio com regravações de obras do compositor. Os projetos Paisagens Tropicais 1 e Paisagens Tropicais 2. Apesar do amplo conhecimento acerca do catálogo de Frois, Armélia Salles avaliou a recuperação das partituras do musicista como a parte mais desafiadora na confecção do livro, muito em conta do estilo único de composição do pianista.
1: Olha, Silvio Deolindo Frois, ele foi um músico erudito, né, com um viés romântico e impressionista, e ele não é um compositor fácil. A escrita de Silvio Deolindo Frois para piano é desafiadora. Ele usa muita enharmonia, ele usa muita polifonia barroca e misturado com aquelas escalas impressionistas, sabe? Da época de Debussy, Ravel. Isso somado à degradação das partituras que ficaram, né? Então, muitas partituras nós tivemos que fazer um reestudo harmônico, porque tinham notas que se perderam, né?
0: O livro Silvio Deolindo Frois, Vida e Trajetória Artística do Compositor Baiano, será lançado neste sábado, em um evento aberto ao público no Centro Integrado de Saúde Professor Fernando Filgueiras, na Garibaldi. A cerimônia ocorre às 16h e contará com a presença da autora Armélia Salles, que abrirá o evento com um recital formado por peças do compositor. Fred Ribeiro para a Educadora FM.
2: E mandar um alô aqui pro nosso ouvinte, Giovanni, né, que passando por aqui também, participou de manhã, agora tá participando aqui, deixou uma boa tarde pra
3: Giovanni,
2: gente.
3: Giovanni não, qual é o nome dele?
2: Giovanni Taxista. Ah, pronto, corrigido. Giovanni tá com dúvida aqui em relação, né, essa questão da suplência, né, pra quem tá, né, a lista aí dos 50 pré-selecionados, né, do Festival de Música Educador FM. Então, a gente comentou aqui que tem os suplentes também. Então, a suplência, Giovanni, funciona da seguinte forma, né? Se os 50 pré-selecionados, algum deles não cumprir, né, com a entrega de algum documento necessário nessa etapa, aí ele é desclassificado e o suplente ocupa a posição, né? Então, quem foi pré-selecionado aí já tem que ficar de olho no edital, né? Conferir direitinho lá no 3.2, né, do edital, para poder conferir toda a documentação importante e necessária para esse momento e nos prazos também, viu? Mandar tudo no prazo. É isso aí.
3: Atenção.
2: Aproveitar aqui e mandar um alô aqui também para nossa ouvinte Thalita. Olha a Thalita aparecendo por aqui. Um beijo para você, Thalita.
3: Saudade de você.
2: É. Não, tá fique ligadinho. À vontade, gente. Participe no 719-9731-7762.
3: E a gente fala agora de livro. Vamos falar de Memórias ao Redor do Baobá, que celebra a diversidade dos povos africanos. E é lançado nesta sexta, às 17h, na livraria LDM, aqui em Salvador. Confira os detalhes com Tiago Virgílio.
4: Literatura, ancestralidade e educação se encontram no livro Memórias ao Redor do Baobá, publicação que reúne as autoras Antônia Alves, Eliane Boa Morte, Nolly Oliveira e a ilustradora Adriana Felicíssimo, em uma obra que propõe uma imersão nas tradições, línguas e modos de vidas de diversos povos africanos. De acordo com a coautora do livro e doutora em educação, Eliane Boa Morte, a obra nasceu da necessidade de valorizar a diversidade cultural do continente africano.
5: Nós começamos, eu digo nós porque são três autoras, a pensar o livro alguns anos atrás. O primeiro conto do livro justamente trouxe a ideia de construir os demais. Nós fizemos um texto sobre quem são eles, para uma reflexão dessa chegada de outros seres à África. E depois nós pensamos em apresentar a África em outra perspectiva. Por que eu estou dizendo isso? Sempre ouvimos literatura africana, história africana, conto africano, sempre numa visão muito singular de África, como se fosse uma só. Então a gente pensou em fazer um livro de contos que começasse a fazer mudar essa perspectiva de África, dessa África una e única, a partir de povos africanos.
4: A ilustradora Adriana Felicíssimo criou as imagens a partir de uma pesquisa sobre tecidos tradicionais africanos para representar a memória coletiva. A publicação conta ainda com um glossário ao final da leitura para auxiliar o público na compreensão de expressões e conceitos africanos. Eliane Boa Morte aponta que o livro aborda a importância de conhecer idiomas africanos para além dos tradicionais, valorizando a diversidade linguística e cultural do continente como ferramenta de resistência e aprendizado.
5: Nós costumamos ouvir, falar e até trazer no currículo escolar línguas estrangeiras. Então, nós temos espanhol, nós temos o inglês, nós sabemos que existe o italiano, o francês, mas a gente não conhece línguas africanas. Não conhece, não fala sobre elas, a gente fala sobre um africano negro. Bom, mas quem são esses povos? Como é que eles... Qual a cultura desses povos? Como é que eles falam? Qual a língua deles? Então, nós trazemos também dentro dos contos essa perspectiva de povos diferentes com línguas diferentes, com falares diferentes, com formas de ser diferentes.
4: O livro Memórias ao Redor do Baobá já está disponível para compra no site da Livraria LDM. Tiago Virgílio para Educador FM.

0: Marcha para Jesus, gente, vai reunir milhares de fiéis na Orla de Salvador neste sábado. A concentração vai acontecer no Largo de Ondina, a partir de 1 da tarde, com percurso até o Farol da Barra. O evento gratuito vai reunir cristãos de diferentes denominações em um momento de louvor, oração e manifestação pública da fé.
1: E mudando de assunto, a fotógrafa baiana Rafa Dutra vai ter imagens exibidas no telão do palco principal do Festival Doce Maravilha, que acontece de hoje até domingo no Rio de Janeiro. Convidada pela organização, ela selecionou fotografias sobre a identidade brasileira, a natureza e as manifestações populares. As obras acompanharão shows de artistas como Caetano Veloso, Maria Bethânia, Paulinho da Viola, Cortejo Afro, Lué de Luna e Margarete Menezes.
0: E falando no aniversariante do dia, Caetano Veloso, a Dianumã, gente, completa 27 anos com edição dedicada a ele, nosso baiano Caetano Veloso, santamarense, do Recôncavo, ele que é o aniversariante do dia. E quem vai trazer detalhes pra gente é Tiago Virgílio.

0: A Janumã dá início às comemorações dos 27 anos de história no Museu de Arte Moderna da Bahia. A banda Geleia Solar preparou uma edição especial dedicada à música de Caetano Veloso, homenageando o aniversário do cantor e compositor santo-amarense. Segundo a produtora do projeto, Cacilda Póvoas, a data relembra a importância de manter um espaço vivo de música instrumental e jazz como ato de resistência.
1: Essa apresentação, ela será a primeira noite de comemoração do aniversário da Jan, que a gente comemora sempre em agosto, que foi o mês em que a gente retomou a Jan. Nós esse ano estamos fazendo 27 anos de Jan e a gente está sempre buscando celebrar essa retomada, porque é uma conquista importante para a cena instrumental baiana ter um espaço para a música com improvisação.
0: O público vai conferir releituras instrumentais que misturam o universo de Caetano à linguagem do jazz, com arranjos focados na improvisação e nos solos instrumentais. Cacilda Póvoas destaca a importância dessa troca com o público e com os instrumentistas.
1: Escolhemos homenagear Caetano Veloso, porque Caetano Veloso é um compositor que, apesar de ser o compositor da canção, né, é um compositor que é muito recorrente nas nossas apresentações. Várias músicas dele são tocadas, fazem parte ali do repertório e são tocadas 99% das vezes, tocadas na sua forma instrumental mesmo. E apesar dele ser um grande letrista, lá a gente privilegia a música, né?
0: A edição comemorativa do Janumã acontece neste sábado às 18h no Museu de Arte Moderna da Bahia, no Solar do União, em Salvador. Os ingressos custam a partir de R$5 e estão à venda na plataforma Simpla. Tiago Virgílio para Educador FM.

0: É, e por falar nele, o cantor e compositor baiano Caetano Veloso completa 84 anos nessa sexta-feira. Segundo o Escritório Central de Arrecadação de Direitos Autorais, o ECAD, Caetano é um dos maiores nomes da música popular brasileira. A gente já sabe.
1: A gente já sabe.
0: Com 60 anos de carreira, 48 álbuns lançados e uma discografia celebrada como uma verdadeira obra-prima, o baiano natural de Santo Amaro da Purificação no Recôncavo Baiano construir um legado que atravessa gerações. A discografia, os livros e os projetos audiovisuais do artista estão disponíveis no site caetanoveloso.com.br.
1: E claro que tem que ser do Recôncavo Baiano.
0: A gente falou... Pouco humilde ela, né? Ela tá se colocando no lugar ali, ó. Para com Caetano.
1: É, porque no Recôncavo, minha gente, como eu sempre digo a minha frase, né? Só sai coisa boa de lá, não tem
0: só
1: jeito.
0: Coisa boa. Eu falei pra Lizzie aqui no off que o meu cachorro é do Recôncavo.
1: É do Recôncavo, dele até o cachorrinho
0: de
1: Bruna.
0: É uma coisa boa.
1: É um fofo, ele aposto.
0: É um fofo. Muito.
1: Então, gente, Caetano Veloso, nosso querido, né? Aniversariando, 84 anos e com assim, né? Parece que tem 30, acho que tem mais energia do que eu, Caetano,
0: tem,
1: né?
0: Ali tem.
1: Então, a gente quer saber, por exemplo, dos nossos ouvintes, aproveitar aqui e fazer essa homenagem, né? Nossos ouvintes, como é, o que que, qual a música favorita de Caetano pra vocês, né? Tem alguma história também? Porque tem gente por aqui, né? Na redação, nossa querida Mariana, Marizinha, contando aqui pra gente que ela tem sim uma história com a música Terra de Caetano Veloso. Ela disse que quando tinha 16 anos, ela e o namorado ficavam escutando a música e sempre em silêncio, imaginando o momento que ele estava no exílio.
0: Olha só!
1: Então, Mari trouxe a história dela, né, com a música aqui de Caetano. E você, tem alguma história também? Eu sei que Bruna tem, né, Bruna, também uma história?
0: Tenho uma história. Na verdade... Foi do meu parto, né? Quando eu nasci.
1: Sim.
0: A moça é ótima, né? A profissional que fazia o parto, que fez o meu parto, fez parte do meu irmão. Ela sempre fazia ouvindo música. Inclusive, era uma coisa diferente pra aquela época, porque essa coisa de ouvir música
1: é bem
0: música
1: atual.
0: Atual.
1: Né?
0: E quando eu nasci, tava tocando Você é Linda, de Caetano.
1: Olha.
0: Aí virou uma música nossa, assim, com muito carinho. Meu pai sempre lembra, diz que quando essa música tocava, ele ganhou o melhor presente. Enfim, muito fofo.
1: Que bonitinho. Por isso que você nasceu também bonita, tá?
0: Obrigada.
1: Já sabe, né, gente? Dica, bota aí você, né, a música de Caetano na hora que você for parir, né? E pronto, já tem.
0: Eu falo sempre que eu não posso esperar pouco dessa vida que eu vim ao mundo ao som de Caetano.
1: Que maravilha. Então, ouvinte, faça o mesmo, né? Mande aqui qual a música, né, de Caetano aí você mais curte, se tem alguma história com alguma canção, manda pra gente no 719-9731-7762 e aproveitar também e mandar logo um abraço aqui pra Yara Negra Ju, que já deixou boa tarde, disse que tá na escuta aqui. Beijo, Yara, obrigada pela participação. Rafa também, já levantou a mãozinha de que tá presente. Beijo, Rafa, pra você também.
0: Um beijo, querida. E é isso. É o som de Caetano Veloso que o Multicultura faz uma pausa e volta já.

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1: Meio-dia e 31 minutos. Entra em vigor hoje a lei que endurece as penas para crimes sexuais cometidos pela internet, incluindo o uso de deepfakes e ferramentas de manipulação de imagem e voz. A norma também garante atendimento psicológico especializado e acolhimento às vítimas e testemunhas de violência sexual na rede pública de saúde.
2: A Anvisa determina a apreensão e proíbe a venda de produtos para emagrecimento sem registro no país. A medida atinge todos os lotes do Ozempic Natural, Slim Turbo Premium e Slim CPS Dourado Gold, comercializados de forma irregular. O órgão também alerta sobre um lote falsificado do hormônio Nebido, à base de testosterona.
1: E banco de sangue do Hospital São Rafael está com baixo estoque. E para incentivar a ida dos pais, a unidade vai oferecer um mimo especial para eles. A ação integra a campanha de Dia dos Pais e o local funciona das 7 da manhã às 7 da tarde, inclusive aos sábados, domingos e feriados, aceitando doações de todos.
2: O Tribunal de Justiça da Bahia publica decreto que estabelece novas regras para nomeação e o pagamento de advogados dativos, profissionais designados pela Justiça para defender pessoas sem condições de pagar advogado em locais sem atuação da Defensoria Pública. A medida define critérios de impessoalidade, transparência e pagamento dos honorários.
1: Meio-dia e 33 minutos, Multicultura no ar na sua 107.5 Educadora FM. Bora participar? E hoje a gente tá com um desafio aqui, viu? Ideia de Mari, né, Mari? Mari deu essa ideia aqui, nosso aniversariante Caetano Veloso. A gente tá perguntando aqui que música você mais curte, né? E se tem alguma história com a música de Caetano Veloso. E já tem ouvinte aqui mandando, viu? O nosso ouvinte Givaldo, né, Givaldo? É, Givaldo Lopes botou aqui: a minha música favorita é Trem das Cores, pois lembro da viagem para Santo Amaro que já fiz algumas vezes quando criança. Ele disse que não de trem, né? Como ele, mas de ônibus. E botou assim: realmente tinha as casas coloridas no trajeto. E o que mais vendia nessa época era maçãs embrulhadas com papéis azuis. Olha que memória, né? Memória afetiva mesmo. Lembra até das maçãs enroladas, né? Marcou mesmo esse período aí para o Givaldo.
2: Eu também adoro o Trem das Cores, viu? Lindíssima. E inclusive já se mandou mensagem também aqui pra gente. Boa tarde, meu povo. Sampa, ela falou da música Sampa, que quando ouve, viaja no tempo e lembra da terra natal. Pra quem não sabe, Jaci Pita, nossa famosíssima ouvinte, é de São Paulo. E aí ela se recorda quando ouve essa música.
1: E ela disse que tá preparando uma senhora moqueca de peixe, levada na pimenta. Olha pra pimenta essa moqueca aí.
2: Acho que ela quis dar um indireto aqui.
1: Eu acho, viu?
2: Não importa, eu vou focar na moqueca e pode mandar também pra gente. A gente não acha ruim, não.
1: Então é isso aí, participe, né? 719-9226-2159. Participe aqui também, faça o giro, o Multicultura, na verdade, com a gente.
2: É isso, agora meio-dia e 34.
1: Domingo é dia de quê?
2: O quê, menina?
1: Domingo é dia de quê?
2: Dia dos pais.
1: Pronto, então a gente vai falar aqui também.
2: Que susto.
1: Quero saber, já comprou presente de seu pai?
2: Já comprei, claro. Eu sou uma boa
1: atrasada.
2: Filha.
1: Já comprou, Mari?
2: Lizzy, pelo amor de Deus. Não, já comprei, já tá tudo bonitinho, já arrumado.
1: Ah,
2: meu papai
1: eu
2: merece.
1: Sou atrasada, mas vou comprar hoje.
2: Pois é, e falando nesse assunto, né, de paternidade, você sabia que ela pode transformar o cérebro e as emoções dos homens? Pois é, a gente vai conferir tudo isso com Jéssica Paulo. Como é que essas alterações acontecem?
3: Com a chegada dos filhos, o cérebro passa por diversas alterações e não apenas nas mães. O psicanalista e fundador do Antimachista Social Clube, Januário Mourão, conta que a paternidade ativa também é capaz de provocar mudanças.
4: Existem várias alterações que são muito mais para que ele possa se adaptar, principalmente à sensibilidade, à percepção de cuidar agora de uma vida nova. Uma área no cérebro que se chama giro pré-frontal, que ela vai ter uma alteração, as amígdalas também do cérebro também sofre uma alteração. A gente tem alterações de níveis hormonais também, testosterona, cortisol, que são hormônios muito característicos no homem, então aquelas características masculinas ao homem reduzem durante esse período da paternidade. Nós temos um aumento da prolactina, um aumento da ocitocina, que são hormônios que estão muito ligados à sensibilidade. Então o homem fica com sensibilidade mais aguçada, mas não só para chorar, mas ele fica mais sensível àquela vida nova que está chegando. Ele fica mais atento. Então são várias alterações que o cérebro sofre e outras partes do corpo também, para a liberação desses hormônios, para que o homem crie um pouco mais essa empatia, tanto com a gravidez quanto com esse bebê que está chegando.
3: Tiago Rodrigues, gerente de vendas, ainda aguarda a chegada do primeiro filho, mas comenta que já percebeu um pouco dessa transformação.
0: Desde que eu descobri a gravidez, muita coisa mudou. Passei a pensar mais, não só no meu futuro, mas no futuro da minha família, principalmente ali com ele. Planejar o que eu vou fazer da minha vida, quais os próximos passos. Enxergar as coisas com prioridade de forma diferente. Eu acho que algumas coisas que eu não me importava antes, hoje fazem enorme sentido. E eu tenho uma certeza que a chegada de Samuel está mudando minha vida, me amadureceu, vai me amadurecer ainda mais. Eu tenho valorizado o tempo de uma forma bem diferente.
3: Mesmo já tendo experiência como pai, Frederico Dias, engenheiro de pesca, diz que a ansiedade vivida na chegada do primeiro filho só aumentou com o nascimento do caçula.
5: Logo quando ele nasceu, eu não sei o que foi, um instinto, mas eu não conseguia dormir. Primeiro dia mesmo que ele dormiu com a gente, fiquei a noite inteira olhando para ele ali do lado, preocupado. É uma responsabilidade muito grande que a gente carrega pro resto da vida e tem essa transformação, essa preocupação de arcar com tudo, de se preocupar em se vai dar um jeito. Como pai, me preocupei muito com a questão de estrutura, de financeira, ansiedade, espasmos, eu tive bastante. Eu tinha bastante no olho e na bochecha, e característica de ansiedade, de preocupação. Eu acho que a gente acaba se preocupando muito com a questão de financeira, de não deixar faltar, de arcar com os compromissos.
3: O psicanalista explica que essas transformações de comportamento dos homens que escolhem viver o dia a dia da paternidade são completamente normais. Inclusive, eles também podem desenvolver problemas como depressão e ansiedade ligadas a essas questões.
4: Privação de sono, tanto na mulher quanto no homem, eleva um esgotamento físico muito intenso. Ele pode ficar mais estressado por conta disso, mas assim, isso, nada que não aconteça com a mulher. Pelo amor de Deus, deixar claro, porque o homem não vai conseguir nunca sofrer mais do que a mulher durante esse período. Mas assim, tem muitos homens que por conta dessa sobrecarga de pressão financeira, um emprego estável, ganhar dinheiro, né, isso pode levar a um problema sério de saúde mental. Alguns estudos mostram que quando a mulher, né, que é muito comum, a mulher tem uma depressão pós-parto, o risco desse homem desenvolver depressão também pós-parto aumenta muito, porque ele se sente muito sobrecarregado. E como a mulher não está conseguindo, por uma questão muito séria e muito real, que é a depressão pós-parto, ele acaba ficando sobrecarregado. Assim como a mulher também, muitas mulheres entram em depressão porque ela se sente sobrecarregada quando não tem um apoio pai. Então, é uma relação muito complicada, precisa de muito equilíbrio. Um homem, realmente, pode sofrer pelo estresse por conta dessa pressão social mesmo.
3: Apesar da dificuldade dos primeiros anos como uma criança, o especialista afirma que a presença paterna traz benefícios a longo prazo, não apenas para o pai, mas também para a saúde mental dos filhos na fase adulta.
4: Muitos homens são muito fechados, coisa do comportamento humano, também do comportamento masculino. Ser muito fechado, não se abrir muito. E às vezes um filho ou uma filha, né, abrem esse homem para esse novo universo que é compartilhar as coisas. Né? Tem um benefício duradouro, inclusive. Tem vários estudos que mostram benefícios duradouros. É importante esse vínculo. Isso dá muita estrutura, principalmente emocional e de segurança para essa criança que vai ser um adulto no futuro. Então, como é que o pai participa disso? Ele participar no dia a dia, ele está ali. Se os pais soubessem quanto isso fortalece esse vínculo. Muitas pessoas que a gente vê hoje inseguras foram crianças que não tiveram segurança. O homem tem que perder esse medo, essa dificuldade de criar esse afeto. Então faz bem não só para o pai, mas faz muito bem para a criança também.
3: Jéssica Paulo, para Educador FM.
1: E para os papais roqueiros, o Shopping Passeio celebra o Dia dos Pais com o projeto É Dia de Rock, Pai, que leva shows gratuitos à Praça Central durante o mês de agosto. A programação começa neste sábado, às 18h, com a banda Soy Rock, em um repertório dedicado a clássicos do rock nacional dos anos 80 e 90. Também tem no dia 20, né, às 18h, com a banda Monarca, que apresenta sucessos do rock nacional e internacional, como tributos a Queen, U2, Foo Fighters, Nirvana e Bon Jovi. A proposta é reunir pais, filhos e famílias em encontros marcados pela música.
2: E falando ainda sobre Dia dos Pais, o ator João Guisandi divide o palco com o pai, Antônio Roque, durante a apresentação do espetáculo Foi Por Esse Amor, neste domingo, no SESI Rio Vermelho, às 11 da manhã, e também na próxima sexta, dia 14, no Centro Cultural Sesc Feira de Santana, às 7 da noite. Ao longo da encenação, que é inspirada na linguagem do teatro documentário, pai e filho interpretam mais de 15 personagens, trazendo à cena figuras e histórias marcadas pela cultura baiana. Os ingressos estão disponíveis na plataforma Simpla.
1: Indico muito, viu? Já fui conferir. É realmente um espetáculo para levar o pai, a mãe, levar a família. É para emocionar, é para dar risada, né? Essa aqui, que lembrando, é um dos espetáculos mais vistos por Renato Cordeiro, viu?
2: É.
1: Renato foi, já levou um, já levou outro, já levou outro, já levou outro. Ele vai junto sempre. Então, assim, vale muito a pena. Acompanhe aí, né? Esse espetáculo Foi Por Esse Amor. Muito bacana mesmo. E agora, bora de agenda do final de semana dos artistas que foram contemplados no selo Educador FM Independente. Joava Moraes.
6: Olá, ouvintes da Educadora FM. Vamos conhecer a programação de shows dos artistas que já foram contemplados no selo Educadora FM Independente para este final de semana. Hoje, Rei Lacoste e Tecnoplanta participam do El Club de Reggaeton na Marujada, no Santo Antônio Além do Carmo, às 8 da noite. E no sábado, Riane prepara uma intervenção artística especial para o Festival Lioness, na Casa Rosa, no Rio Vermelho, às 4 da tarde. Marquem na agenda e aproveitem. Até a próxima semana.
2: Meio-dia e 42, e a gente fala de outro assunto. Um dos episódios mais impactantes da história da Bahia chega ao teatro neste domingo. Beatriz Bulhões nos conta mais.
7: Um dos crimes de feminicídio mais conhecidos de Salvador é trazido de volta no espetáculo Júlia Fetal e o Crime da Bala de Ouro, baseado no caso ocorrido em 20 de abril de 1847, quando a jovem Júlia, de 20 anos, foi morta pelo próprio noivo. Segundo a lenda, o professor João Stanislau da Silva teria derretido as alianças de noivado para fazer uma bala de ouro, especialmente para o delito. O diretor da peça, Adson Brito do Velho, comenta a repercussão do assassinato na época.
8: O cortejo fúnebre parou Salvador, foi um cortejo que foi acompanhado por 10 padres, a cidade toda acompanhando em silêncio, e ela foi sepultada, os restos mortais delas continuam na igreja de Nossa Senhora da Graça aqui em Salvador, chegando até ao conhecimento do imperador Dom Pedro II, e aí o imperador vem a Salvador, chega no Forte do Barbalho, onde o assassino, né, João Stanislau da Silva Lisboa, ele cumpria a pena de 14 anos, foi lá oferecer o perdão a ele. E aí ele disse para o imperador que ele não tinha interesse no perdão, que ele iria cumprir toda a pena. Ele cumpriu toda a pena no Forte do Barbalho. Durante o período que ele ficou preso, ele dava aula, ele lecionava dentro do presídio. E muitos homens da época mandavam seus filhos jovens para poder tomar aula com esse professor, falando sobre moral. E a gente levanta essa questão: qual é a moral que esse professor tinha para dar aula sobre moral para os filhos dessas pessoas?
7: A intenção da peça é reunir pesquisa histórica, teatro e reflexão social. O texto, que parte do livro homônimo escrito por Pedro Calmon, acontecem em apresentação única neste sábado.
8: Eu estou convidando a todo o público de Salvador que venham prestigiar esse espetáculo. No elenco nós temos Sofia Bonfim, Orlita Cruz, Eubeli Rocha e eu, Adson Brito do Velho. Com apresentação única agora no sábado, vai ser às 19 horas, 50 minutos de espetáculo no Espaço Xisto Bahia, nos Barris. Os ingressos podem ser adquiridos no local, no dia da apresentação.
7: Beatriz Bulhões para a Educadora FM.
1: Pois é, né? A gente acabou de falar aqui, né, que a Lei Maria da Penha completa hoje 20 anos, então um tema aí que deve sim ser falado, é forte, né? Mas a gente tem que falar porque o feminicídio tá aí, né? E infelizmente os números, né, subindo. Então a gente tem que ter, realmente falar sempre dessa temática aqui, reforçar essa não violência contra as mulheres. Agora vamos deixar um pouquinho, né, as coisas mais leves, porque tem também programação para a criançada. O espetáculo infantil Cordel de Maria Cindragrela retorna aos palcos de Salvador com apresentações aos domingos neste mês de agosto, às 18h no Teatro Molière. Com direção de Marconi Arape e texto de Lando Augusto, a montagem reúne a tradição do cordel, a cultura drag e também o universo da Cinderela em uma história sobre respeito e diversidade. Os ingressos são vendidos na plataforma Simpla.
2: E confira também essa outra dica, unindo música, dança, pintura e diversas outras manifestações artísticas, coletivo se apresenta duas vezes neste domingo em Salvador. Eu te conto mais sobre esse assunto, essas apresentações, numa matéria que preparei para vocês. O coletivo cênico musical Performáticos Quilombo, formado por artistas negros e periféricos, apresenta a montagem Magia Negra, que, dentre outros assuntos, desmistifica o termo e debate o racismo estrutural. Antônio Soares, ator, performer e diretor artístico, conta que a base do grupo é a música, mas o combo artístico envolve outras manifestações também.
9: Enquanto o show está acontecendo, um artista visual produzindo uma tela que depois vai ser sorteado com o público. Tem dança, performance teatral e literatura, poesia. Esse é o nosso primeiro show, praticamente. Toda essa infraestrutura com a estética afro para o show Magia Negra. Por que isso? De mitificar essa ideia que magia negra é uma coisa pejorativa. Coisa ruim é coisa ruim, não tem a ver com magia negra. Magia negra é o amor, isso que a gente deixa muito bem resolvido. E foi ao longo do tempo, por essa coisa do racismo estrutural, a sociedade racista se faz uma maldade, fez magia negra. E se fez uma maldade, magia branca, vamos dizer assim.
2: Antônio Soares diz ser desafiador e especial juntar esses artistas em um palco para falar de assuntos densos e necessários.
9: São já os senhores já. Já chegaram vários artistas brilhantes tocando com a gente, participando com a gente, gente do bando, do Ludum, né? Artista que já tocava com Edson Gomes. Então, juntar essa galera, além de ser mágico, é tão prazeroso de conseguir conciliar. E quando a coisa é feita com amor, não tem dificuldade. E outra coisa, o importante é que, para além da arte, falar sobre essas questões da gente, essa revolução contra o racismo.
2: O espetáculo Magia Negra é apresentado em dois momentos e locais diferentes neste domingo.
9: No dia 9 do 8, domingo, um dia bom, um horário gostoso, às 11 horas da manhã, na Flipelô, no Museu Eugênia. Esse é 0800, vamos dizer assim, popular, entrada franca. E estaremos depois, às 16 horas, na varanda do SESI Rio Vermelho, R$30 o couvert. Além do show, é para entreter, para brincar, para cantar, para dançar, é animado, mas também para fazer várias reflexões sobre essa questão perigosa, maldosa, criminosa, que é sobre o racismo.
2: Bruna Ferraz, para Educador FM.
1: E o Bando de Teatro Olodum realiza até este sábado inscrições gratuitas para a Oficina de Performance Negra 2026, projeto de formação artística voltado para jovens e adultos negros. A iniciativa integra as comemorações pelos 35 anos da companhia e oferece aulas de teatro, dança, música e técnica cênica. Ao longo dos 30 anos, a oficina revelou artistas como Lázaro Ramos, Érico Brás e Edivana Carvalho. As aulas vão acontecer entre 17 de agosto e 19 de dezembro em 3 polos de Salvador, para maiores de 18 anos, com ou sem experiência em artes cênicas. O formulário de inscrição fica disponível no Instagram, @bandodeteatroolodum.
2: E a cantora Sátira Carvalho encerra as apresentações musicais desta sexta-feira na Flipelô. Destaque, detalhes com Kailane Rodrigues.

0: cantora e instrumentista Sátira Carvalho, natural de Serrinha, no Nordeste baiano, construiu sua trajetória transitando entre o afropop, a MPB e o axé. Para a artista, a fusão desses ritmos reflete suas raízes e traduz a diversidade da música produzida na Bahia.
1: Minha trajetória como cantora e instrumentista começou em Serrinha, né? É ali a terra que transformou realmente minha identidade artística, assim. Mas aqui em Salvador confirmou tudo isso. Essa relação com o afropop, com os tambores, com as misturas, com as referências, com essa fusão que abraça vários ritmos, né? Da música africana, do pop, que conta as histórias das nossas raízes também, a influência da black music. É, e aos tambores afro-brasileiros também.
0: Para o show da Flipelô, Sátira faz uma apresentação marcada pela força da cultura afro-brasileira e pela riqueza da música produzida na Bahia. No repertório, a artista reúne diferentes influências e ritmos que marcam a sua identidade musical.
1: Eu sempre tive vontade de tocar na Flipelô. A expectativa é grande e para mim será maravilhoso assim, poder estar num evento tão grandioso, estar ali reafirmando a importância da nossa cultura, da nossa ancestralidade. Poder ocupar esse espaço de cultura e memória, resistência, é muito importante para mim. Eu faço um repertório que faz parte mesmo do meu mundo, do afropop. Então são releituras de Gilberto Gil, tem Elza Soares, a música afro, Divindade do Egito, por exemplo, né? Uma música que eu tenho ali no meu repertório e não tiro por nada, porque é uma música que conta ali da nossa, um pouco da nossa história também, nossas referências. O pop, por exemplo, né? Eu faço essa mistura também, juntamente com tambores.
0: A cantora Sátira Carvalho se apresenta na Flipelô nesta sexta-feira, a partir das 19h, na Vila Literária, no Largo Teresa Batista, com entrada gratuita. Cailane Rodrigues, para Educador FM.

0: E falando em Flipelô, a escritora e consultora de imagem identitária Karen Cruz participa nesta sexta-feira de uma conversa sobre o livro Quem Decide o que é Elegante, Imagem, Raça e Poder na Construção da Aparência. O encontro acontece a 1 da tarde na Vila Literária durante a Flipelô, né? E a obra reflete sobre os códigos sociais, né, da elegância, as relações de poder e também a representação racial na construção da imagem.
1: E mais tarde, também na Flipelô, o multiartista Diego Araújo lança o livro Sais nesta sexta-feira, às 6 da tarde, na Casa Malê, durante a Flipelô. A obra marca a estreia do autor na prosa literária e reúne contos que reinventam Salvador para além do cartão postal. As narrativas abordam memória, diáspora negra, periferias e conexões entre a capital baiana e outros territórios, como África e mundo árabe.
0: E o cantor e escritor Vércio une literatura e música em noite especial na Casa da Mãe. Detalhes com Josi Braga.
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3: Uma noite onde a palavra escrita e a canção se encontram para celebrar identidades e memórias. Neste sábado, a Casa da Mãe no Rio Vermelho recebe o cantor, compositor e escritor Vércio para um evento duplo. O lançamento de seu primeiro livro, seguido pelo show Passarinho. Recém-lançada na Festa Literária Internacional de Paraty, a obra Por Debaixo do Arco-Íris, Uma Noite Fora e Outras Histórias reúne narrativas ambientadas em Salvador e protagonizadas por homens trans negros, trazendo representatividade e abrindo novas perspectivas para a literatura brasileira contemporânea.
4: O livro é um livro de contos, né, com 10 contos. E aí, uma das histórias, o nome é Por Baixo do Arco-Íris, e eu achei esse título muito interessante para representar o livro. Pelo seguinte, na narrativa que compõe, né, essa coletânea, o arco-íris aparece em duplo sentido, né? É uma criança que quer passar por baixo do arco-íris para virar menino, mas ao mesmo tempo ele faz uma referência com o orixá Oxumaré. Ao mesmo tempo, é um chamado também para as militâncias LGBTQIAPN+, para a existência das transmasculinidades negras. Então, assim, é como se estivesse dizendo, olha nós aqui, né?
3: A partir das 9 da noite, a música toma conta do espaço. O espetáculo Passarinho, um afetivo tributo à obra de Gal Costa. Acompanhado pelos músicos Gabriel Barros e Juan de Souza, e as participações especiais de Carlos Barros, Paulo Muti e Brina Costa, Vércio homenageia a profunda influência de Gal Costa em sua trajetória artística.
4: Se Gal Costa não existisse, talvez eu não fosse cantor. Eu até achava que seria da música, mas como percussionista, uma coisa que não sou, não toco nada de percussão. Mas aí eu fui impactado pela presença de Gal quando eu estava na adolescência. Eu tinha 14 anos, eu já conhecia, né, Gal, porque minha irmã mais velha tinha Profana, né, aquele disco de 87. Então, assim, eu conhecia as músicas do álbum, mas não tinha ainda uma conexão com a figura de Gal. Quando eu entro na adolescência, quem me impacta primeiro, por incrível que pareça, é a mulher, né? A figura mulher de Gal Costa me impactou. Eu fiquei interessadíssimo pelo mundo dela e por ela. E aí, cantar foi fazer parte da minha vida para trazer Gal para perto de mim. E aí as pessoas foram dizendo que eu cantava, eu acabei acreditando e fui.
3: O lançamento do livro Por Debaixo do Arco-Íris e o show Passarinho, um tributo a Gal Costa, do cantor, compositor e escritor Vércio, acontece neste sábado na Casa Mãe, no Rio Vermelho, em Salvador. O evento começa às 7 da noite com o lançamento do livro, bate-papo e sessões de autógrafos, seguido pelo show às 9 da noite. Os ingressos promocionais nos valores de R$20 estão disponíveis na plataforma Simpla. Pessoas trans têm entrada franca. Josi Braga, para Educador FM.
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0: E ainda lembrando aqui, né, do nosso aniversariante do dia, Caetano Veloso. Logo no início do programa a gente lançou um desafio aqui. Na verdade, o desafio foi a ideia de Mariana Freire, aqui nossa produtora de estúdio, que deu a ideia de perguntar aos nossos ouvintes, né, qual música de Caetano, né, eles gostam mais, se tem alguma história em relação a essa música. E algumas pessoas participaram, e também o nosso ouvinte aqui, olha só, Gerson Lucas, ele deixou boa tarde aqui pra gente, ele que é lá de Santa Luzia, Minas Gerais, tá vendo? Que você pode ouvir a gente de onde você estiver, em qualquer lugar, porque a gente tem um aplicativo, a gente tem a TV, entendeu? Então, não precisa ser só na sintonia do rádio, não. Você pode baixar o app. Tem um site, educadorafm.ba.gov.br, onde você também ouve aqui a Educadora. Então, o nosso ouvinte lá de Santa Luzia, Minas Gerais, disse que a música que mais marcou de Caetano Veloso foi Alegria, Alegria. Essa é boa demais também, viu?
1: Boa demais.
0: Então, obrigada, viu, Gerson, pela participação aqui no Multicultura.

0: Ai, música boa.
1: Bem gente... cara de sextou, né, Bruna?
0: É, eu adoro. A quinta marcha do orgulho LGBTQIA+, de Vitória da Conquista, no sudoeste do estado, acontece neste sábado, com concentração a partir das 3 da tarde, na Praça da Escola Normal, e o encerramento no Bosque da Paquera. O evento reúne trio elétrico, atrações musicais, performances artísticas e manifestações culturais. Entre as atrações confirmadas estão a banda Axé 4, o DJ Arc X, as cantoras Ana Cabral e Mina, além das participações de Roberta Calypso e Drida Queen.

0: What? O disco traz 14 faixas que aprofundam o diálogo entre o blues, rock, country e soul. E no programa você vai ouvir, inclusive, a releitura de You Know I'm No Good, de Amy Winehouse. A produção é de Antônio Pita.
1: E é o som do especial das 6 de hoje que a gente se despede de vocês, ouvintes. Um excelente final de semana para todos e todas. Queria agradecer aqui também Jackson Alves, que fez aqui a operação do áudio, e também a minha parceira de bancada, Bruna Ferraz. Beijo, Bruna, até segunda-feira. Um excelente final de semana para você.
0: Valeu, Liz, e obrigada, ouvintes. Obrigada, Mariana Freire, que faz a produção de estúdio. E segunda-feira temos mais Multicultura a partir do meio-dia. Você segue agora na boa companhia de Umar Rocha.

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1: Bom saber que você continua aí ouvindo a Educadora. Muito obrigado pela sua companhia. Uma ótima tarde de sexta para você. Tá tudo bem? Eu sou Ilmar Rocha, te convido para ficar comigo até as 16h aqui na Educadora.

Começando a partir de agora o seu Toca Aí, que você faz pelo nosso WhatsApp no 999-64-908. Você pede a sua música preferida e oferece para quem você quiser seu recado ou pedido. Deve ter no máximo 15 segundos. Para ouvir a sua música preferida, é só sintonizar a Educadora FM ou baixar o nosso aplicativo Educadora FM 107.5. 1:07, a gente começa o Toca Aí de hoje atendendo o pedido da Zulmira Neta de Camaçari. Ela pediu Elis Regina, de Zé Rodrigues e Tavito Casa no Campo.

Boa tarde, família educadora. Giovanni Taxista. Hoje eu quero ouvir Tudo Outra Vez com Belchior. Então, toca aí, por favor.

Educador FM. Aqui é a Yara Negraju de Candeias. Gostaria de ouvir no Toca Aí de hoje, Paulo Diniz, um chope para distrair. Ofereço para minha mamãe, vovó Alice, ofereço para todos vocês da Educador FM, especialmente NET.

0: Paulo Diniz, para matar saudades no Toca Aí, um chope para distrair de Odibar e Paulo Diniz, foi o pedido da Iara Negraju. Você também pode pedir a sua música preferida, anote aí o nosso WhatsApp 99964-1908. Para ouvir o Toca Aí, é só baixar o nosso aplicativo Educador FM ou sintonizar. O nosso aplicativo Educador FM 107.5 ou sintonizar aqui na sua educadora. 1:21, Toca Aí.
1: Bom dia, Educador FM, Toca Aí, mesmo que seja eu, de Erasmo e Roberto, dedicado a Jéssica Pita, Carlos Pimenta, de Salvador.

Salve, salve, educadora. Toca aí, preciso chamar sua atenção com Roberto Carlos, do ano de 1976. Convido minha amiga Jaci Pita para curtir essa música comigo. Muito obrigado, eu sou o Givaldo Lopes, tá bom? Abraço.

Cranberries no Toca Aí, última Family, pedido do Thiago Carvalho, do bairro do Uruguai. Você também pode fazer a mesma coisa, pedir a sua música preferida e oferecer para quem você quiser. É só fazer pelo nosso WhatsApp no 99964-1908 e também pelo aplicativo Educador FM 107.5. Toca Aí, fica por aqui. Volta segunda, 1 da tarde, depois do Multicultura.

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9: Agradecendo sempre a sua companhia, desejando para você uma excelente tarde de sexta, 1:42. Lia Sofia na Sonosfera Educadora, na boa companhia de Fafá de Belém e Pinduca, Poporri.

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1: Muito bom saber que você continua aí ouvindo a Educadora. Muito obrigado pela sua companhia. Ótima tarde de sexta para você. Agora são 2:04. Noriel Vilela com 16 toneladas. Composição de Travis e versão de Roberto Mendes. Para começar mais uma hora, Sonosfera Educadora.
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Essa aí foi Daúd na Sonosfera Educadora, cantando de Carlinhos Brown e Celso Fonseca, Velvavá, Vitrolab, Megalodon, Marcelo Costa, Guga Barbosa, Dino Correia, Imóveis Coloniais de Acaju, A Menina Dança de Moraes Moreira e Galvão. 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Agora 2h18, Sonosfera Educadora com a Baiana System e Sérgio Sampaio. Eu quero é botar meu bloco na rua.

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1: Agradecendo sempre a sua companhia, 2 horas 34 minutos. Cheia França na música de Ivan Lins e Ronaldo Monteiro. Deixa eu dizer.

Na Sonosfera Educadora você ouviu do Bavi Cordilheira, Dubstério, Trabalhadores de Dubstério e Xenia França, Deixa Eu Dizer, de Ivan Lins e Ronaldo Monteiro. 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Agora 13 para as 3, de Cabo Verde para a Sonosfera, Celzani com Kiribons, Cabo Verde lá fora de Celzani.

na Sonosfera Educadora Metametá, São Jorge de Dinuti, Africania, Beira Massa Biá, de Belda Bonita e Daniel da Quixabeira e Tigana Santana, Muloloque de Tigana Santana.

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6: Muito bom saber que você continua aí ouvindo a Educadora. Muito obrigado pela sua companhia. Excelente tarde de sexta-feira. 3:07. Alexandre Leão, de Moraes Moreira e Fausto Nilo, Chão da Praça. Começando mais uma hora Sonosfera Educadora.
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E esse foi Zé Cavaleiro na Sonosfera Educadora de Zeca. Ela nunca diz, Lazo Basta de Lazo e de Djalma Luz. E Rafael Pondé de Dorival Caymmi Canoeiro. Logo mais às 6:30, aqui na Educadora tem o especial das 6. E no programa de hoje, vamos curtir Foreign Dance, o mais recente álbum de estúdio da lendária banda inglesa Rolling Stones. Você não pode perder. 3:25, A Tocha, toda sexta-feira. Essa música é de Adriana Calcanhoto.

Da Venezuela para a Sonosfera Educadora, Lulas disse Pulebilha de Javier Barrocas. Felipe Lorenzo, Sereia Cidade de Felipe Lorenzo e ainda Criolina de Oswaldo Farres, Quissás.

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1: Agradecendo sempre a sua companhia, você que tá aí ouvindo a Educadora, 3h43, Titãs, 32 Dentes, de Branco Melo, Marcelo Frommer e Sérgio Brito.

Atmosfera Educadora, ouvimos Letrux, Flirt Revival de Letícia Novaes, Vivendo do Ócio, Baila Comigo, contando com a participação do Titã Paulo Miklos. A canção faz parte do quinto e mais recente trabalho de estúdio do grupo baiano, o álbum Hasta la Bahia, que é promovido pelo selo Educadora Independente. Agora faltando 8 minutos para as 4 horas, tem Tulipa Ruiz, Brocal Dourado de Tulipa, depois Lucas Santana, Punk Rag Party de Bob Marley e Wailers. Logo depois você vai ficar na ótima companhia de Luciana Lucena e eu volto amanhã 12:00. Até amanhã.

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E você curtiu Criolo com Pague Pra Ela, uma composição autoral, teve Bagum e Vandal com Florata Red, de Vandal e Gabriel Burgos com Pedro Barbosa. A Baiomi Afrobeat Orquestra tocou pra gente Malunguinho. E agora são 4 horas 21 minutos e você que está curtindo comigo a Sonosfera, você pode também participar da nossa programação mandando seu pedido de música aqui para o nosso número, anote aí, 071-999-641908, é o Toca Aí, que vai ao ar de segunda a sexta, à 1 da tarde, tem reprise no final de semana também. Anotou? Então pede seu pedido, faz seu pedido aqui, a gente curte juntos o Toca Aí. Vamos então com o Seu Jorge, Black Alien, Bid, Meu Bem Querer, música de Djavan, curta aí.

0: Instituto Mexicano del Sonido, que tocou pra gente Para Não Vivir Desesperado, de Camilo Lara e Holger Baier. Teve também a Trupe Poligodélica com Meu Painho HD, de Alvim Ferreira, e Vale do Até, com a música de Zé Quaresma, Ela É. Vamos no intervalo, voltando já já.
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2: E agora 4h41 nessa tarde de sexta-feira, que a gente vai curtindo a Sonosfera agora com a música de Gilberto Gil, A Raça Humana.

Você curtiu aqui na Sonosfera Otto com Julieta Venegas, Saudade. Teve Pedro Pondé na autoral Você Vicia e ainda Tonho Melodia com Liberdade Sofrida, composição autoral. E você que curte informação, você que curte entretenimento, você que curte cultura, moda, enfim, você não pode perder o Multicultura, que é de segunda a sexta ao meio-dia aqui na 107.5 Educadora FM. Mas aqui na nossa sexta-feira, quase fim de tarde, a gente vai seguindo com a Sonosfera e muita música boa para você. Então, vamos de Maria Gasolina com Tito Tansi, que é a menina dança de Galvão e Moraes Moreira.

Essa foi Raquel Reis cantando Saudade, dela em parceria com Bruno Zambelli, Marcos Cupertino. Teve também Russo Passapusso com Melly Vandal, cantando Ferro Fere de Secobás, de Melly, de Vandal e Russo Passapusso. E Tiné, de Pernambuco, cantou Melhor Pedaço, uma composição autoral que você curtiu aqui com a gente. E a gente vai no intervalo e eu já volto.

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1: Agora são 5 horas, 14 minutos e você aqui com a gente curtindo a Sonosfera, seja pela nossa sintonia 107.5, seja pelo nosso aplicativo Educador FM 107.5 ou ainda pelo site. Fica com a gente porque tem programação sempre especial. Nessa sexta-feira, então, é por isso que a gente vai com Elza Soares cantando Lata d'Água, uma música autoral de Elza.

E esse foi o encontro da voz de Márcia Castro com a música de Rita Lee, de Pés no Chão. Antes teve Siba cantando Vai Vem, de Siba. Agora 5 horas 26 minutos e vamos para a dica musical para quem tá curtindo Salvador, curtindo a noite, a boa música. Tem Riane, ela se apresenta, ela que é cantora, compositora, baixista, vai apresentar uma intervenção artística especial para o Festival Lioness na Casa Rosa, no Rio Vermelho, às 16h, amanhã, 8 de agosto, sábado. Anote aí, vai curtir Riane na Casa Rosa. E a gente vai seguindo com música boa aqui na sua 107.5 Educadora FM. Vem comigo curtir mais Sonosfera. Vamos de Benito 80 e Xande de Pilares, com Razão para Viver, de Benito de Paula.

0: Mexican Institute of Sound com Tipo Raro, de Camilo Lara. Teve Flávio Santos cantando Não Pisca, de Warra Maci. E ainda batucada Tamarindo com Ogum, fundador de Irê, de Gilberto de Exu. A gente vai no intervalo, mas fica aqui que eu volto já já com mais Sonosfera para você.
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1: Confira a hora com a gente, 5 horas 47 minutos aqui na sua educadora, você curtindo a Sonosfera, que agora traz pra gente o punk da periferia de Gilberto Gil, que é uma faixa lá de 1983 do álbum Extra, Gil dialogando diretamente com a energia punk. Vem comigo.

Você curtiu aqui na Sonosfera comigo, Pavilhão 9, Baiana System com Lockdown, Cidade Perdida de Clodoaldo Santos e Russo Passapusso. Antes, teve a banda baiana Vivendo do Ócio em uma canção própria, Onda do Nepal, uma das faixas do mais novo trabalho, quinto trabalho do grupo, o álbum Rasta La Bahia, que tem a promoção do selo Educador FM Independente. Agora a gente vai seguindo às 5 horas e acabou de virar, 6 horas pontualmente, a gente segue com Pio Lobato e Tecno da Saudade de Pio Lobato.

Marina Sena cantando com Santa Marta, doçura de Marina, de André Oliva, de Benito Munhoz e Charlie. Teve Grave Nave com Ciranda de Ideias, de Faster, Daniel Ragone e Jackson Almeida. Agora 6:09 e tem novidade para você aqui na nossa Educadora FM 106.

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Não precisa falar baixinho, não, pode falar alto. 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Então, agora com essa, para melhorar de vez, né, a nossa sexta-feira, vamos seguindo no intervalo bem rapidinho, mas eu volto já já, não sai daí não.

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9: Agora, 6 horas 13 minutos e você aqui comigo curtindo Sonosfera na sua Educadora FM. Vamos então com Elza Soares, que canta Gonzaguinha em Comportamento Geral.

0: Você curtiu Dino de Santiago e Lué de Luna com Ó Bahia, de Claudino Pereira, Lué de Luna e Calaf Spalanga. Também teve Jana Cambuí cantando autoral Mormaço e Nação Zumbi com O Que Te Faz Rir. E daqui a pouquinho, depois do intervalo, tem especial das 6 com Rolling Stones, Foreign Tense, o mais recente álbum de estúdio da lendária banda inglesa Rolling Stones. E daqui a pouquinho, eu agradeço a você, te mando um beijo, eu sou Luciana Lucena e a gente se vê aqui de novo amanhã às 5 da tarde. Até lá, um beijo!
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Hoje é dia de rock and roll aqui no Especial das Seis. Seja bem-vinda, seja bem-vindo. Eu sou Leto Vieira e nesta edição convido você para curtir o som da banda Rolling Stones no álbum Foreign Tongues, trabalho que o grupo inglês lançou em julho de 2026. Mais de 60 anos depois do início da carreira, Mick Jagger, Keith Richards e Ronnie Wood mostram que ainda encontram novas formas de fazer rock sem abandonar as raízes. Produzido mais uma vez por Andrew Watt, as 14 faixas do disco aprofundam o diálogo entre blues, rock, country e soul, trazendo também um olhar atual sobre o mundo, com letras que falam de memória, mudanças, tempo e mazelas sociais. Sucesso de público e crítica, o álbum Foreign Tongues atingiu o primeiro lugar no Reino Unido, igualando os Rolling Stones aos Beatles, totalizando 15 álbuns no topo da parada britânica. Para abrir este especial das seis, fique com os Rolling Stones e a energia crua da canção Rough and Twisted.

com os Rolling Stones, você ouviu Divine Intervention. E antes, Never Wanna Lose You, um rock com influência disco. São faixas do álbum Foreign Tans, trabalho da banda inglesa de rock, lançado em julho de 2026. Nosso destaque no especial das seis de hoje. Esta produção transborda a sonoridade visceral dos Rolling Stones, sem deixar de lado a sofisticação dos arranjos, voltando aos primórdios da carreira, quando o grupo tocava essencialmente o blues do americano Robert Johnson em ritmo acelerado. Entre riffs marcantes, do balanço e de influências que vão do blues ao country, passando pela disco music, Foreign Tans mostra os Rolling Stones dispostos a olharem para o próprio passado sem parecerem presos a ele. Seguindo com o especial das seis, a gente confere Rolling Stones na releitura de You Know I'm No Good, um clássico de Amy Winehouse.

com os Rolling Stones, conferimos a versão acústica de Beautiful Delilah, clássico de Chuck Berry, mais uma faixa do álbum Foreign Tones, lançado pela banda inglesa em julho de 2026. Vale mencionar que o trabalho contou com a colaboração instrumental de artistas de peso. Participaram Bruno Mars, Robert Smith, do The Cure, Steve Winwood, Paul McCartney e Chad Smith, do Red Hot Chili Peppers. Foreign Tones é um trabalho que mostra equilíbrio entre tradição e renovação, confirmando que os Rolling Stones ainda têm muito a dizer. E para fechar este especial das seis, vamos curtir uma das últimas gravações com a participação de um dos fundadores da banda, o baterista Charlie Watts, que nos deixou em 2021. Esse registro, inclusive, reforça uma pegada garageira do álbum Foreign Tones. Fica então com a banda Rolling Stones na canção Hit Me in the Head.

ponto final neste especial das 6, que contou com a produção de Antônio Pita. Fique por dentro das atrações do programa, seguindo a Educador FM nas redes sociais e acessando o site educadorfm.ba.gov.br. Por lá, você também pode baixar o nosso aplicativo, que é compatível com os sistemas iOS e Android. Eu sou Leto Vieira, muito obrigado por estarmos juntos e até a próxima.

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1: Em Brasília, 19 horas.
0: Está no ar a Voz do Brasil. As notícias do governo federal que movimentaram o país no dia de hoje.
2: Olá, boa noite.
1: Boa noite para você que nos acompanha em todo o país.
2: Sexta-feira, 7 de agosto de 2026.
1: E vamos ao destaque do dia.
2: 20 anos da Lei Maria da Penha.
1: Marco legal brasileiro de prevenção e enfrentamento à violência doméstica e familiar contra as mulheres.
2: Ao longo de duas décadas, a legislação foi aperfeiçoada para ampliar os mecanismos de proteção. Márcia Fernandes.
3: Além dos mecanismos para responsabilizar os criminosos, a lei criou medidas protetivas para as mulheres, como o afastamento do agressor do lar e a proibição de aproximação da vítima.
1: Alerta de desmatamento na Amazônia e no Cerrado teve redução em agosto de 2025 a julho de 2026.
2: Os dados são do DETER, Sistema de Detecção de Desmatamento em Tempo Real. Gabriela Noronha.
4: Por meio de imagens de satélites, os dados do DETER produzem alertas diários para orientar ações de fiscalização e controle do desmatamento.
1: Campanha de multivacinação.
2: Está na hora de atualizar a caderneta de crianças e adolescentes menores de 15 anos. Luana Karen.
5: Entre as doenças prevenidas pela vacinação estão tuberculose, hepatites A e B, poliomielite, rotavírus, pneumonias e meningites.
1: Hoje na apresentação da Voz do Brasil, Nazi Brum e Mariana Jungmann.
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6: Hoje, quando a lei batizada com o meu nome completa 20 anos, eu gostaria de fazer algo diferente. Gostaria de falar com você como quem escreve uma carta ao Brasil.
1: Essa é Maria da Penha, farmacêutica cearense de 81 anos.
6: Há 43 anos, minha vida mudou para sempre. Eu sofri uma tentativa de feminicídio que me deixou paraplégica. Eu lutei 19 anos e 6 meses para que o meu agressor fosse responsabilizado. Uma espera que nenhuma mulher deveria enfrentar. Ao longo desse caminho, ouvi muitas vezes que eu deveria desistir, mas eu não podia desistir, porque aos poucos eu entendi que aquela história não era só minha. Ela representava a realidade de milhares de mulheres brasileiras e quando buscavam proteção, encontravam silêncio, descrédito e omissão. E agora eu gostaria de convidar você a fazer uma reflexão. Você já parou para pensar como estaria o Brasil hoje se não tivesse na Lei Maria da Penha?
2: 20 anos depois de promulgada a lei, a história de Maria da Penha é reconhecida internacionalmente.
1: E abriu portas para que outras mulheres lutassem contra a violência doméstica.
2: Além de punir a violência física, a Lei Maria da Penha também ampliou o olhar sobre outros tipos de agressão.
1: Violência psicológica, patrimonial e sexual, por exemplo, foram reconhecidas com a lei criada há duas décadas.
2: Vamos saber mais detalhes sobre a lei na reportagem de Márcia Fernandes.
3: Uma história de violência que marcou a vida de uma mulher e resultou na lei que hoje ampara outras vítimas. Nos anos 80, Maria da Penha sofreu duas tentativas de homicídio pelo então marido. Na primeira, ele atirou contra as costas dela, o que a deixou paraplégica. Ele não assumiu a autoria do crime e alegou ter sido um assalto. Algum tempo depois, tentou eletrocutá-la. O caso virou uma longa batalha judicial que durou cerca de 20 anos e foi parar na Comissão Interamericana de Direitos Humanos, que reconheceu a negligência do Estado brasileiro diante da violência doméstica. Maria da Penha tornou-se uma das principais defensoras dos direitos das mulheres no Brasil

0: acreditamos que a violência contra a mulher seria somente a violência física. E a gente passa a ter uma consciência maior para outras formas de violência que são expressamente referidas na lei, como é o caso da violência patrimonial, da violência sexual, a violência moral, a violência psicológica.
1: A Lei Maria da Penha vale para casos ocorridos na unidade doméstica, no âmbito familiar e em qualquer relação íntima de afeto, mesmo sem convivência. Além dos mecanismos para responsabilizar os criminosos, a lei criou medidas protetivas para as mulheres, como o afastamento do agressor do lar e a proibição de aproximação da vítima. O atendimento às mulheres em situação de violência também foi ampliado. A lei determina ainda que União, estados e municípios atuem de forma integrada para prevenir violências por meio de campanhas e atendimento policial especializado. A vítima tem direito a atendimento prioritário no SUS, na segurança pública e assistência jurídica. Leila Linhares é coordenadora da ONG Sépia, organização voltada para o fortalecimento da cidadania de grupos como as mulheres. Ela destaca o legado da Lei Maria da Penha.
2: Então é uma grande vitória esse legado de tirar da cultura a ideia de que violência contra as mulheres é um assunto privado e que o Estado não deve se intrometer.
1: Se você é vítima de violência doméstica ou conhece alguém nessa situação, procure uma delegacia de defesa da mulher ou qualquer delegacia. Busque também as orientações do Ligue 180 de atendimento à mulher. Em situações de emergência, a indicação é ligar para a polícia no número 190. Reportagem Márcia Fernandes.
3: A partir da Lei Maria da Penha, além da prisão e condenação de agressores, foram desenvolvidas políticas públicas para a proteção da integridade física, psicológica e patrimonial das mulheres.
4: Nós conversamos com a secretária nacional de enfrentamento à violência contra mulheres, Estela Bezerra, sobre os avanços da lei e os desafios que ainda restam. Acompanhe. Secretária, muito bem-vinda à Voz do Brasil. Um prazer ter a senhora conosco novamente. 20 anos da Lei Maria da Penha, né? Queria que a senhora começasse destacando, então, pra gente, quais foram as principais mudanças e os avanços promovidos pela lei.
5: Mariana, a alegria minha de estar aqui novamente. A Lei Maria da Penha, que completa 20 anos, é uma lei que tira o Brasil da omissão à violência contra as mulheres, né? E que muda uma percepção cultural muito forte e que era danosa para metade da nossa população, que são as mulheres. Antes da Lei Maria da Penha, a cultura era quem, em briga de marido e mulher, ninguém mete a colher. E essa não intromissão do Estado fazia com que mulheres fossem executadas e ainda em muitas situações, como no crime do Dock Street, né? Ter um argumento da mulher honesta e da morte em defesa da honra, do assassinato em defesa da honra. Então, esse tipo de modelo de civilidade, ele não era sustentável. O Estado brasileiro, ele é denunciado, né, na Comissão Interamericana de Direitos Humanos por conta do crime, da tentativa de crime de homicídio contra Maria da Penha, ali em Fortaleza, uma bioquímica, 3 tentativas, e o Tribunal de Justiça Local se omite de fazer uma sentença justa. E aí o Estado brasileiro é condenado, e nesses 20 anos a gente vem avançando muito, mas encontrando novos desafios, que são as novas formas de expressão de violência contra as mulheres.
4: Ou seja, antes da lei, essa ideia de que em briga de marido e mulher ninguém mete a colher, ela ia até o judiciário mesmo, né? Ou seja, o próprio poder judiciário, o próprio Estado brasileiro encarava a violência doméstica como uma coisa da esfera privada do casamento, né?
5: Não reprovava o agressor e ainda justificava, porque ele estava defendendo a própria honra, julgando a mulher, penalizando a mulher. Quem assiste ainda tem pelo YouTube os argumentos que eram utilizados no tribunal, dizendo que aquela mulher pediu para morrer.
4: Agora, ao longo desses 20 anos, secretária, a lei passou também por aperfeiçoamentos, novas discussões no Congresso, ela foi sendo modificada, né? O que a senhora destacaria como os aprendizados trazidos pela Lei Maria da Penha, em relação ao enfrentamento da violência contra a mulher?
5: Olha, a lei é muito completa. A lei, na medida em que ela surge dessa penalização, o Estado brasileiro anteriormente, na

0: Convenção de Belém do Pará, que aconteceu aqui no Brasil, se obrigou a criar uma legislação, mas só em 2005, quando houve, 2004, quando houve a primeira Conferência Nacional das Mulheres, saíram dois primeiros pedidos daquela conferência. Primeiro, a sanção da Lei Maria da Penha. Segundo, a criação de um programa de enfrentamento à violência contra as mulheres. Isso ali em 2004, 2005, 2006, o governo federal encaminhou a lei para o Congresso, ela foi aprovada. De lá para cá, ela teve muitas ameaças. Em 2012, a PGR encaminhou para o Supremo Tribunal Federal uma AD para poder o Supremo Tribunal Federal dizer que não existia inconstitucionalidade da lei. Recentemente, Maria da Penha, através de uma plataforma de informação, que é o Brasil Paralelo, eles tentaram desqualificar novamente Maria da Penha. Então, durante esses 20 anos, a lei também foi muito atacada, além de aperfeiçoada. Primeiro ativo dessa lei, ela fez com que o sistema de justiça criasse a vara de violência doméstica. Ela fez com que ampliasse as redes de delegacias especializadas das mulheres. Ela fez com que a gente ampliasse os mecanismos de acolhimento e de apoio à mulher. Então, Casa Abrigo, Centro de Referência, Casa da Mulher Brasileira, vem tudo na esteira dessa lei. Qual o nosso maior desafio no momento? A lei saiu de entender que violência da mulher era agressão física e assassinato e passou a abordar violência moral, violência patrimonial, violência psicológica. Recentemente assimilou a violência vicária, né? A ela também, essa é um mecanismo. Ela também fez com que as medidas protetivas de urgência fossem criadas. Não existia medida protetiva que afastava o agressor do ambiente da mulher vítima de violência e, ao mesmo tempo, que fazia com que aquela mulher tivesse um tipo de acompanhamento e monitoramento da segurança pública para que não seja vítima de feminicídio. Então, todos esses mecanismos são inovações da Lei Maria da Penha, que foi considerada na ONU durante muitos anos, ela é a terceira lei com maior aperfeiçoamento. O que ainda não implantamos da lei? Não implantamos devidamente os mecanismos de prevenção. Agora, no ano de 2026, em março desse ano, o Ministério das Mulheres com o Ministério da Educação editou uma portaria para regulamentar a Lei 14.164, que leva à escola o tema do enfrentamento à violência contra as mulheres, e esta portaria encontra-se em processo de implementação no Conselho Nacional de Educação, e agora em outubro, porque é o prazo que as comissões têm, entregará o resultado de como isso será implantado, do ensino fundamental, passando pelo ensino fundamental, médio, até o ensino universitário.
1: Só para a gente explicar aqui para o ouvinte, né, violência vicária, que a secretária mencionou, é quando o agressor usa um familiar, geralmente os filhos, para atingir a mulher, muitas vezes matando, para causar sofrimento, então, à mulher. Agora, secretária, para a gente encerrar e para celebrar a data, o Ministério das Mulheres está promovendo aí o Agosto Lilás, né? O que está sendo, então, promovido esse mês?
0: Olha, tem uma vedação aí por conta do período eleitoral, mas a violência contra a mulher é considerada uma atividade de interesse público. Então, além das várias ações de divulgação do 180, nós estamos realizando conjuntamente com o Conselho Nacional do Ministério Público, o CNJ e os estados brasileiros. Aí vai, hoje mesmo eu viajo para Belo Horizonte, onde junto com a Defensoria e o Ministério Público, o Ministério das Mulheres vai estar realizando um seminário. Nós temos a nossa ministra viajando o Brasil inteiro, mas nossa principal atividade para o Agosto Lilás são formações dirigidas a operadores de segurança pública e operadores de direito, para que a gente fortaleça o acesso à justiça. Então, o Ministério da Justiça, o Ministério das Mulheres, tem estabelecido no estado como um todo atividades de formação dirigida à Polícia Militar, Polícia Civil, para operacionalizar a Lei Maria da Penha, para atualizar a Lei Maria da Penha, e ao mesmo tempo nós estamos apoiando os estados a partir das organizações, as secretarias estaduais das mulheres dos estados, para que essa agenda, ela não só visibilize, mas ela apoie aquilo que a gente chamava de Operação Chamar e passou a ser a Operação Mulher Segura. A Operação Chamar acontecia só em agosto, tem um mutirão de mandatos de fazer efetivar e efetivar os mandados de busca, apreensão e prisão, que é aquilo que tem resultado numa diminuição do feminicídio. Nós hoje podemos celebrar porque a quantidade de registro de feminicídios ocorridos nesse primeiro semestre, em comparação ao primeiro semestre de 2025, nós conseguimos uma redução de 2,5. É uma redução ainda pequena, ainda tímida, mas isso significa que 19 mulheres deixaram de ser executadas. E a gente tem aí o desafio de avançar nos estados, na região Centro-Oeste, Sul e Sudeste. A região Norte e Nordeste baixaram vertiginosamente os indicadores de feminicídio.
1: Muito bem, nós conversamos com Estela Bezerra, secretária nacional de enfrentamento à violência contra as mulheres. Secretária, muito obrigada pela sua participação na Voz do Brasil mais uma vez.
0: Obrigada a você, Mariana, e obrigada também por tornar esse tema tão necessário e tão presente no cotidiano, na memória, na audição da população brasileira.
2: Oportunidades para mulheres que buscam qualificação.
1: Estão abertas as inscrições para 70 cursos de educação profissional e tecnológica durante o mês de agosto.
2: As capacitações são presenciais e distribuídas em 24 estados e com oferta de 8 mil vagas no total.
1: Os cursos abrangem áreas como administração, gastronomia, logística, saúde, beleza e turismo.
2: A ação prioriza mulheres acima de 16 anos em situação de vulnerabilidade social ou com baixa escolaridade.
1: Todas as informações estão disponíveis em gov.br/mec.
2: Foi registrada a queda de 37% nos alertas de desmatamento na Amazônia desde agosto do ano passado.
1: No Cerrado, o número de alertas recuou 7,8%.
2: Os dados foram divulgados hoje pelo Instituto Nacional de Pesquisas Espaciais.
3: A área sob alerta de desmatamento na Amazônia caiu cerca de 37% entre agosto de 2025 e julho de 2026. Os números divulgados nesta sexta-feira são do DETER, Sistema de Detecção de Desmatamento em Tempo Real do Instituto Nacional de Pesquisas Espaciais, o INPE, e mostram também uma redução no Cerrado, como apresentou o coordenador do Programa de Monitoramento dos Biomas Brasileiros, Cláudio Almeida.
4: É uma queda de 7,8% com relação ao ano anterior, foram 5.119 quilômetros quadrados. O Cerrado vinha de altas sucessivas e pelo segundo ano seguido dentro do DT a gente mediu um valor menor, um valor de queda dentro do dado do desmatamento.
3: Por meio de imagens de satélites, os dados do DETER produzem alertas diários para orientar ações de fiscalização e controle do desmatamento. Segundo esse sistema, 5 dos 6 estados amazônicos com as maiores áreas sob alerta registraram redução, com destaque para Mato Grosso, Amazonas e Rondônia. Já no Cerrado, as quedas mais expressivas foram observadas no Piauí e Bahia. Durante a divulgação, a ministra da Ciência, Tecnologia e Inovações, Luciana Santos, falou sobre o trabalho coordenado dos órgãos da União com os estados e municípios.
5: Uma atuação convergente, né, em que aqui a gente dá os dados em tempo real e no mesmo momento entrega aqui ao IBAMA para que faça ação e controle. E sem os prefeitos, sem os estados, né, mobilizados, não era possível também garantir isso.
3: O INPE também disponibilizou nesta sexta-feira os resultados do PRODES, Projeto de Monitoramento do Desmatamento na Amazônia Legal por Satélite, para os biomas Caatinga, Mata Atlântica e Pampa. Esse sistema realiza o levantamento anual das taxas de desmatamento. Os dados referentes ao período de agosto de 2024 a julho de 2025 mostram mostram que na Caatinga houve redução de mais de 34% em relação ao período anterior na área desmatada. Já na Mata Atlântica, a área suprimida passou de 475 quilômetros quadrados para 402 quilômetros quadrados. Houve uma redução de mais de 15%. Também houve queda do desmatamento no Pampa. O bioma localizado no Rio Grande do Sul registrou um recuo de quase 42% em relação ao ciclo anterior. Reportagem Gabriela Noronha.
1: Agosto é mês de atualizar a carteira de vacinação.
2: A estratégia multivacinação conta com cerca de 20 vacinas disponíveis nas unidades de saúde para quem tem menos de 15 anos.
1: Durante todo o mês de agosto, crianças e adolescentes menores de 15 anos de idade poderão atualizar a caderneta de vacinação nas unidades básicas de saúde do país. Para a estratégia multivacinação, os estoques da rede pública serão reforçados, como explica o ministro da Saúde, Alexandre Padilha.
6: São mais de 20 vacinas de vários tipos de doenças. Tem vacinas novas que nem todos os pais já levaram suas crianças, como por exemplo a pneumovinte. E é importante os pais aproveitarem esse momento para atualizar a caderneta de vacinação das crianças.
1: Entre as doenças prevenidas pela vacinação estão tuberculose, hepatites A e B, difteria, tétano, coqueluche, poliomielite, rotavírus, pneumonias e meningites. Por conta do surgimento de um surto de sarampo em vários países da América, a vacinação contra a doença também está sendo reforçada, como destaca o ministro da Saúde, Alexandre Padilha.
6: Outros países do mundo pararam de vacinar, tiveram explosão de casos de sarampo. Os Estados Unidos está vivendo o maior surto de sarampo dos últimos 35 anos da história deles. E esses casos vêm para o Brasil de forma importada. E se a gente não tiver com todo mundo vacinado aqui, tem risco de ter casos de sarampo, surtos de sarampo.
1: A mobilização nacional segue até o dia 1º de setembro. No dia 22 de agosto, um sábado, será o dia D de vacinação, com postos de saúde abertos em todo o país. É importante que os responsáveis compareçam à UBS com um documento de identificação da criança ou adolescente e a caderneta de vacinação física ou digital, disponível no aplicativo Meu SUS Digital. Reportagem Luana Karen. O Dia dos Pais já é domingo, ainda dá tempo de comprar um presente, mas fique de olho para o que deveria ser uma alegria não virar dor de cabeça.
2: Na hora de comprar, é bom ficar atento aos seus direitos, como prazos de troca e a qualidade do produto.
1: E nas compras digitais, o cuidado deve ser maior. Confira os prazos, a reputação da empresa e desconfie de ofertas com valores muito abaixo dos preços de mercado.
2: Quem detalha pra gente é Thaís Araújo.
7: A Secretaria Nacional do Consumidor, a Senacom, orienta quem vai comprar presentes a tomar alguns cuidados para evitar problemas. A recomendação é pesquisar preços, conferir as informações do produto, verificar as condições de pagamento, prazo de entrega e política de troca antes de fechar a compra. Nas compras online, o consumidor deve conferir se o site é oficial, verificar a reputação da empresa e desconfiar de ofertas com valores muito abaixo dos praticados no mercado. Também é importante evitar clicar em links recebidos por mensagens ou redes sociais sem confirmar a origem. O Código de Defesa do Consumidor garante o direito de arrependimento para compras feitas fora de lojas físicas, como pela internet, telefone ou catálogo. Nesses casos, o cliente pode desistir da compra em até 7 dias após o recebimento do produto ou assinatura do contrato, com direito à devolução dos valores pagos. Já nas lojas físicas, a troca por motivo de tamanho, cor ou preferência depende da política de cada estabelecimento. Entre as principais dicas estão pesquisar preços, conferir as condições da oferta, observar o prazo de entrega e ter atenção redobrada nas compras online. Em caso de problemas, o consumidor pode procurar os PROCONs ou registrar uma reclamação na plataforma consumidor.gov.br. Thaís de Araújo para a Voz do Brasil.
1: Os efeitos do ciclone extratropical diminuem ao longo dos próximos dias, segundo o INMET, o Instituto Nacional de Meteorologia.
2: Mas, segundo o Instituto, a circulação associada ao sistema favorece a entrada de uma massa de ar frio sobre o sul do Brasil.
1: E a partir de segunda-feira, o ar frio alcança também São Paulo e Rio de Janeiro, porém com menor intensidade.
2: A Defesa Civil Nacional oferece um serviço gratuito para envio de alertas sobre situações de emergência diretamente ao celular.
1: Para receber, moradores podem enviar um SMS com o CEP para 40199 ou mandar um WhatsApp para 61-2034-4611.
2: No caso do Defesa Civil Alerta, basta acompanhar os avisos que aparecem na tela do celular. O sistema utiliza a rede de telefonia para enviar mensagens de texto e avisos sonoros para celulares em áreas de risco elevado.
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2: E que agora com as notícias do Poder Judiciário e do Congresso Nacional. Uma boa noite e um bom fim de semana.
1: A gente volta segunda-feira. Boa noite.
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10: 20 anos da Lei Maria da Penha. Decisões do STF ampliam a proteção às mulheres.
11: TSE faz ação com urna eletrônica na capital federal.
10: Para o STJ, juiz pode definir percentual do salário mínimo como valor da pensão se alimentante ficar desempregado.
11: Boa noite, eu sou Marcela Luiz.
10: E eu sou Walter Lima.
11: Sancionada em 7 de agosto de 2006, a Lei Maria da Penha segue como um dos principais instrumentos de enfrentamento da violência de gênero.
10: Ao longo de 20 anos, decisões do Supremo Tribunal Federal ampliaram a efetividade da norma. Marta Ferreira.
12: Para marcar os 20 anos da norma, o Supremo Tribunal Federal inaugurou o painel Sete Marias, do renomado artista plástico Antônio Veronese. Carmen Lúcia, única mulher da corte, e que também completou 20 anos como ministra do STF em 2026, explica que a obra de arte passa a integrar o acervo permanente do tribunal como um manifesto contra o feminicídio e a violência de gênero.
13: Este painel é exatamente a demonstração da violência que se vem praticando, a denúncia de um feminicídio que não para, embora eu já tenha conclamado mais de uma vez, parem de nos matar porque nós resolvemos que nós não vamos morrer.
12: Em fevereiro de 2012, o Supremo consolidou a constitucionalidade da norma. Em 2025, a Suprema Corte ampliou o alcance da proteção da Lei Maria da Penha às relações de casais homoafetivos do sexo masculino e aquelas que envolvam travestis e mulheres transexuais.
11: Quem passou pela rodoviária do Plano Piloto em Brasília nesta sexta-feira teve a oportunidade de conhecer melhor a urna eletrônica.
10: Os eleitores puderam tirar dúvidas e treinar para as eleições de outubro. Fábio Ruas.
14: Durante a ação, as pessoas simularam voto, aprenderam qual a ordem de votação para os cargos da eleição deste ano e ainda conheceram os recursos de acessibilidade da urna. A iniciativa faz parte da primeira Semana Nacional do Sistema Eletrônico de Votação e busca aproximar a justiça eleitoral da população.
11: O Superior Tribunal Militar declarou indigno para o oficialato um segundo tenente aposentado do Exército que transmitiu HIV intencionalmente para duas ex-companheiras. O militar já havia sido condenado pela Justiça Comum do Estado do Maranhão por lesão corporal gravíssima e ameaça.
10: Com isso, o STM determinou a perda do posto e da patente nos termos da Constituição e do Estatuto dos Militares.
11: Mato Grosso do Sul foi condenado por submeter trabalhadores, inclusive adolescentes, a condições análogas à escravidão.
10: A decisão é da segunda turma do TST, Samanta Flor.
15: A fiscalização encontrou trabalhadores, inclusive adolescentes, sem registro, alojados perto de agrotóxicos, consumindo água sem tratamento e transportados de forma insegura numa fazenda em Porto Murtinho, Mato Grosso do Sul. O Tribunal Regional não reconheceu o trabalho análogo à escravidão, mas a segunda turma do TST entendeu que a gravidade das violações atingiu não só os trabalhadores, mas toda a coletividade e condenou o fazendeiro a pagar R$100 mil por danos morais coletivos.
11: Juiz, ao determinar a pensão alimentícia, também pode fixar previamente um percentual do salário mínimo para ser adotado como valor da pensão no caso de perda do emprego do responsável pelo pagamento.
10: Esse posicionamento é do STJ. Fátima Uchoa.
16: A terceira turma do STJ reformou o acórdão do Tribunal de Justiça de Santa Catarina e restabeleceu a sentença que havia definido a pensão em 54% do salário mínimo para o caso de desemprego ou trabalho informal do alimentante. Segundo a relatora ministra Nancy Andrighi, a fixação de obrigação alimentar alternativa, prevendo-se antecipadamente a hipótese de desemprego do alimentante, justifica-se pela necessidade de garantir efetividade à prestação jurisdicional e proteção integral, especialmente se houver interesses de crianças e adolescentes. Além disso, evita que o beneficiário da pensão e o responsável pelo pagamento enfrentem novo processo judicial.
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11: Uma boa noite.
10: E um bom fim de semana.
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1: Eu sou Paula Groba.
2: E eu sou Ricardo Nakaoka.
1: E estes são os destaques de hoje do Jornal do Senado, que começa agora.
2: O plenário pode votar regras para indenização por dano moral.
1: Novo modelo de busca por desaparecidos avança no Senado.
2: Senadora destaca 20 anos da Lei Maria da Penha e pede mais proteção às mulheres.
1: Boa noite.
2: Boa noite.
1: Vítimas de crimes podem ter acesso mais rápido à indenização pelos danos sofridos.
2: Um projeto que está na pauta do plenário estabelece critérios mais claros para definir o valor mínimo da reparação e busca agilizar a justiça. Repórter Bruno Lourenço.
3: O plenário do Senado está pronto para votar a proposta que tenta estabelecer regras claras e objetivas na fixação de valores mínimos de indenização em favor das vítimas de crimes. A relatora, senadora Zenaide Maia, do PSD do Rio Grande do Norte, considera que o projeto traz duas inovações. Concede à própria vítima o direito de formular o pedido de indenização na ação penal, reduzindo a dependência da atuação do Ministério Público, e autoriza a fixação automática de indenização por danos morais quando o crime afetar direitos da personalidade, como a vida, a integridade física, a liberdade e a honra. Zenaide acredita que as mulheres terão agora uma ferramenta imediata em processos sobre violência doméstica.
4: A lei passará a reconhecer a irrazoabilidade da exigência de que as vítimas se submetam à nova instrução probatória com o objetivo de demonstrar os danos morais decorrentes das violências sofridas. O dano moral é uma decorrência natural em crimes dessa natureza, não sendo necessárias provas para além daquelas que serviram para a condenação do agressor.
3: Como já veio da Câmara dos Deputados, se aprovado pelos senadores, o projeto de lei segue para sanção presidencial.
1: E foi sancionada a lei que estende até 2030 o prazo para que hospitais filantrópicos e santas casas de misericórdia renegociem suas dívidas com o dinheiro do FGTS.
2: O senador Nelsinho Trade, do PSD de Mato Grosso do Sul, foi o relator da proposta e destacou o papel estratégico dessas instituições que prestam serviço ao SUS no interior do país. Repórter Raíssa Abreu.
5: Hospitais filantrópicos e santas casas de misericórdia ganharam um alívio para o acerto de suas contas. O presidente Lula acaba de sancionar a lei que estende até 2030 o prazo para que essas instituições tenham acesso ao dinheiro do FGTS para fazer empréstimo. A norma, que tem origem num projeto apresentado pelo líder do governo na Câmara, deputado Paulo Pimenta, do PT do Rio Grande do Sul, foi aprovada pelo Senado no dia 15 de julho. O senador Nelsinho Trade, do PSD de Mato Grosso do Sul, que é médico, foi o relator. Ele destacou o papel estratégico desempenhado pelas santas casas e hospitais filantrópicos, especialmente no interior do país.
6: Todo recurso que for destinado aos hospitais filantrópicos e às santas casas, ainda assim é pouco. Tamanho o trabalho desprendido que essas instituições fazem para a sociedade brasileira. Lá no meu estado, a Santa Casa é a quarta maior do Brasil. Trabalhei 17 anos lá e eu posso ver dia após dia a dificuldade daquele hospital e manter o bom atendimento.
5: O senador informou que a linha de crédito usada entre 2019 e 2022 destinou cerca de 3 bilhões de reais a aproximadamente 140 entidades filantrópicas para renegociação de dívidas e reestruturação financeira. O dinheiro do FGTS é de natureza privada, ou seja, é diferente de dinheiro público.
1: A Polícia Federal concluiu a investigação que apurou responsabilidades na queda do avião da Voepes em agosto de 2024. Foram indiciadas 16 pessoas, entre funcionários e ex-funcionários da empresa.
2: No Senado, a Comissão de Infraestrutura já questionou representantes da ANAC sobre a fiscalização da companhia aérea antes e após o acidente. Repórter Alexandre Campos.
7: No Senado, a Comissão de Infraestrutura chegou a ouvir representantes da ANAC para esclarecer a suspensão, pela agência, dos voos da companhia aérea em março de 2025. Na ocasião, o órgão alegou que a Voepas não estaria cumprindo condições de manutenção e redução de atividades impostas após o acidente. O senador Sérgio Moro, do PL do Paraná, questionou se o cenário de omissão nas manutenções envolvendo o acidente era algo recorrente na companhia aérea, antes mesmo da queda do avião. avião.
8: Esses elementos de degradação já não estavam anteriores dessa precariedade, e porque a ANAC e a fiscalização da ANAC não detectou esses fatores anteriormente a esse acontecimento.
7: Bruno Diniz Delbel, representante da ANAC, afirmou que o cenário que motivou a suspensão das atividades da companhia surgiu somente em fevereiro de 2025, 7 meses após a queda do avião.
9: O principal ponto, né, após o acidente que levou a gente a detectar essa degradação no sistema foi que a empresa não mais estava sendo capaz de demonstrar a execução desses planos de ação corretiva, identificação dos problemas.
7: Se o Ministério Público Federal denunciar à Justiça os indiciados pela Polícia Federal, eles responderão pelos crimes de atentado contra a segurança do transporte aéreo e falsidade ideológica.
1: Quando uma pessoa desaparece, cada hora pode ser decisiva. Um projeto pronto para votação na Comissão de Constituição e Justiça do Senado cria 3 categorias de desaparecimento e define procedimentos específicos para cada situação.
2: A proposta visa tornar as buscas mais eficientes e aumentar as chances de localização das pessoas. Repórter Marcela Diniz.
10: De acordo com o projeto em análise no Senado, os desaparecimentos passariam a ser classificados em 3 categorias. A voluntária, quando uma pessoa maior de idade decide ir embora, a involuntária, quando alguém desaparece em episódios de acidente, desastre ou crise de saúde mental, ou ainda quando uma criança ou adolescente se perde de seus pais ou responsáveis, e a categoria de desaparecimento forçado, quando uma pessoa é sequestrada ou some em outras circunstâncias que também envolvam condutas ilícitas. A proposta, que já recebeu o aval da Comissão de Direitos Humanos, determina que o poder público defina estratégias diferentes de abordagem para cada categoria de desaparecimento. Para a relatora do projeto na CDH, senadora Damaris Alves, do Republicanos do Distrito Federal, as mudanças podem ajudar o Estado a atuar de forma mais eficaz. Ela ressalta que em 2025, o Brasil registrou um recorde de desaparecimentos. Foram 84.760 casos.
11: Uma alarmante média de 232 ocorrências por dia. Esses indicadores evidenciam a necessidade de contínuas atualizações no ordenamento legal para fazer frente ao problema.
10: O projeto está pronto para a votação na Comissão de Constituição e Justiça, com relatório favorável da senadora Mara Gabrilli, do PSD de São Paulo.
1: E o dia 7 de agosto de 2006 marcou a luta contra a violência doméstica e familiar contra a mulher. Nesta data foi sancionada a Lei Maria da Penha, que completa 20 anos. A legislação criou medidas como a prisão em flagrante do agressor, as medidas protetivas de urgência e o reconhecimento da violência vicária quando filhos ou familiares são usados para atingir a mulher.
2: A senadora Jussara Lima, do PSD do Piauí, destacou a importância da lei e defendeu o fortalecimento das políticas de proteção às mulheres e o aprimoramento da legislação.
12: Celebrar os 20 anos da Lei Maria da Penha é reconhecer uma das maiores conquistas na proteção das mulheres brasileiras. A lei fortaleceu o combate à violência doméstica, garantiu uma proteção às vítimas e reforçou a responsabilização dos agressores.
2: Com edição de Paula Groba e trabalhos técnicos de João Lira, o Jornal do Senado fica por aqui. Acompanhe agora as notícias do Tribunal de Contas da União e da Câmara dos Deputados. Boa noite.
1: Boa noite e um bom fim de semana.
13: Minuto do TCU.
14: O Tribunal de Contas da União avaliou a implementação do Compromisso Nacional Criança Alfabetizada. A fiscalização analisou como o programa vem sendo executado. O percentual de crianças alfabetizadas na idade certa passou de 44% em 2023 para 66% em 2025. Apesar dos avanços, 15 estados ficaram abaixo da média nacional e 5 não atingiram as metas do programa. A auditoria também apontou problemas como falta de diretrizes para a alfabetização inclusiva, dificuldades no apoio aos municípios e falhas no acompanhamento dos resultados. O tribunal fez recomendações ao Ministério da Educação para fortalecer o programa e melhorar os resultados da alfabetização no país. Saiba mais em tcu.gov.br.
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15: Proposta cria mais exigências para a fabricação e uso de fogos de artifício.
16: Câmara obriga uso de hora-aula no cálculo da jornada de professores.
15: Avança projeto que prevê medidas para acelerar os processos de adoção.
17: Boa noite. Comissão Permanente da Câmara aprovou proposta que prevê medidas para acelerar a adoção e incentivar o convívio entre crianças e idosos. A reportagem é de Maria Neves.
18: A Comissão de Defesa dos Direitos da Pessoa Idosa aprovou o projeto do deputado Amon Mandel, do Republicanos do Amazonas, que institui medidas para acelerar os processos de adoção. A proposta também cria o programa Cuidar e Conviver, que prevê formas de integrar crianças ou adolescentes e idosos que vivem em instituições e não têm convivência direta com a família. Como forma de acelerar as adoções, o texto cria o Protocolo Nacional de Adoção Ágil. Dentre as regras previstas estão prazos máximos para cada etapa do processo de adoção, como determina o Estatuto da Criança e do Adolescente. A Justiça também deverá dar prioridade a processos que envolvam crianças de até 6 anos, grupos de irmãos e crianças com deficiência. Quanto ao programa Cuidar e Conviver, o projeto estabelece que ele será implantado de forma voluntária pelas instituições. Quando criada, a iniciativa deverá adotar ações como acompanhamento da interação entre crianças e adolescentes e idosos por profissionais capacitados e oferecer atividades educativas, culturais e recreativas aos envolvidos. Na opinião do relator do projeto na comissão, deputado Luiz Couto, do PT da Paraíba, integrar crianças, adolescentes e idosos que vivem em instituições de acolhimento pode trazer benefícios emocionais e sociais para os dois grupos.
19: Os dois grupos têm em comum a vivência de não contarem com a convivência familiar de forma provisória ou definitiva. Dessa forma, pretendo haver benefícios para ambos no intercâmbio de experiências e no apoio emocional mútuo.
18: O projeto determina ainda que os processos de adoção terão de tramitar inteiramente por meios eletrônicos, prever perícias integradas e audiências concentradas. Ministério Público, Defensoria Pública, Judiciário, Conselhos Tutelares e equipes técnicas terão de instituir formas de interação permanente nos casos de adoção. A proposta ainda inclui o acolhimento familiar como política permanente na Lei Orgânica da Assistência Social e no Estatuto da Criança e do Adolescente. O texto prevê apoio financeiro, suporte psicológico, acompanhamento por equipes multiprofissionais e capacitação obrigatória para as famílias acolhedoras. De acordo com a Momandel, o apoio financeiro busca evitar que a manutenção da criança ou do adolescente dependa apenas da renda da família acolhedora. O projeto também reforça que o acolhimento familiar não se confunde com a adoção. O projeto, que busca acelerar os processos de adoção e promover a integração entre crianças, adolescentes e idosos que vivem em instituições, ainda será analisado por 3 comissões da Câmara. Se aprovado em todas, poderá seguir para análise do Senado. Da Rádio Câmara de Brasília, Maria Neves.
13: Segurança Pública.
20: Rodrigo de Castro, do União de Minas Gerais, defende a proposta de emenda à Constituição que reduz a maioridade penal de 18 para 16 anos. Na visão do deputado, a medida é uma resposta ao aumento da violência e contribui para fortalecer a segurança pública.
21: Rodrigo de Castro afirma que adolescentes de 16 anos já têm discernimento sobre seus atos e que a legislação atual favorece o aliciamento de menores por organizações criminosas. A matéria já foi aprovada na Comissão de Constituição e Justiça e segue agora para análise de uma comissão especial.
0: uma das distorções que nós assistimos hoje é que jovens com 16 anos de idade, que podem votar para presidente da República, que têm pleno discernimento das suas ações, são beneficiados pela questão da maioridade penal e não podem pagar, às vezes, por um homicídio, por um crime de tráfico de drogas. Através da aprovação dessa PEC, da diminuição da maioridade penal, nós estamos dando uma resposta a esses bandidos, nós estamos dando uma resposta à sociedade que ninguém está acima dali.
4: Meio Ambiente.
20: Bruno Ganem, do Podemos de São Paulo, acredita que o descontrole populacional de animais está diretamente ligado aos casos de abandono, maus tratos e violência. Para ele, a castração é a principal ferramenta para enfrentar o problema.
22: A castração, ela é fundamental para quem defende a causa animal, mas muita gente que não é da causa não sabe que o impacto, ele vai além. Se a gente não tem um programa de castração nacional muito intenso, muito compatível com o volume necessário, a gente acaba tendo essa situação, né? E ao mesmo tempo, tem uma outra vertente importante do trabalho da castração, que é a qualidade de vida do animal. É comprovado que o animal castrado, ele tem uma longevidade maior, inclusive.
21: De acordo com Bruno Ganem, o controle populacional dos animais contribui para a saúde pública porque facilita o atendimento sanitário e veterinário. Segundo o deputado, a castração é um ganho simultâneo para os animais e para a sociedade.
4: Educação.
20: Os deputados aprovaram um projeto que obriga o uso de hora-aula no cálculo da jornada dos professores. Saiba mais sobre o assunto na reportagem de Paula Bittar.
23: A Comissão de Constituição e Justiça da Câmara aprovou uma proposta que estipula a hora-aula como medida para calcular o tempo de professores e outros profissionais do Magistério da Educação Básica destinado às atividades diretamente com estudantes. Pela proposta, a hora-aula será usada como referência, mesmo se a duração for menor que 60 minutos. Relatora na comissão, a deputada Lídice da Mata, do PSB da Bahia, disse que o objetivo é aliviar um pouco os professores.
24: É um projeto muito importante que garante aos professores a inclusão do planejamento de atividades extras-classe na sua carga horária normal. Portanto, faz com que não haja uma sobrecarga de trabalho para os professores.
23: O autor do projeto, o deputado Tarcísio Mota, do PSOL do Rio de Janeiro, acrescentou que a ideia é cobrir uma lacuna jurídica da Lei do Piso Salarial do Magistério Público da Educação Básica, que estabelece que 2/3 da carga horária do professor devem ser dedicados a atividades diretas com o educando e 1/3 para atividades sem interação com o educando, como preparar aulas e corrigir provas, mas sem definir como esse tempo será contabilizado. Segundo Mota, alguns governos começaram a usar a diferença de 10 minutos na hora-aula dos professores para contabilizar como tempo de planejamento.
25: Cada professor foi obrigado a pegar mais turmas, sem 1 centavo no salário a mais. Professores já massacrados, adoecidos nas salas de aula, foram obrigados a pegar mais turmas de uma hora para outra, porque contavam a chamada minutagem para o tempo de planejamento. Uma covardia, uma crueldade.
23: A proposta que estipula a hora-aula como medida para calcular o tempo de profissionais da educação básica destinado às atividades diretamente com estudantes já pode seguir para análise do Senado, a menos que haja recurso para votação antes pelo plenário da Câmara. Da Rádio Câmara, de Brasília, Paula Bittar.
21: Rafael Brito, do MDB de Alagoas, defende o cumprimento do piso salarial do magistério para todos os professores, incluindo os temporários. Ele alerta que quase metade dos estados e a maioria dos municípios brasileiros ainda não pagam o piso para a categoria.
26: Valorizar o professor é uma das políticas públicas que mais impactam a qualidade da educação. Um professor valorizado, com remuneração digna e segurança para exercer sua função, ele com certeza absoluta tem melhores condições de ensinar, de se dedicar aos alunos e de permanecer na carreira por muito tempo. Então a gente defende, né, o cumprimento do piso.
20: Rafael Brito orienta os profissionais que ainda não recebem o piso salarial a procurarem seus sindicatos ou o Ministério Público. O deputado reitera que o cumprimento da lei não é um favor à categoria, mas um direito conquistado.
4: Previdência.
21: Maria do Rosário, do PT do Rio Grande do Sul, é autora do projeto que institui pensão especial para crianças e adolescentes que perderam a mãe em decorrência de feminicídio. Ela afirma que a medida garante apoio financeiro para que os órfãos permaneçam com seus familiares em vez de serem encaminhados a abrigos.
3: Essa lei é importante porque as crianças, os órfãos de mães que foram assassinadas, em geral, o pai dessas crianças ou o padrasto é que cometeu esse crime. E a criança perdeu a mãe, perdeu o pai, perdeu o padrasto. Quando a mãe não deixa nenhuma pensão porque, enfim, já vivia uma condição de hipossuficiência, de pobreza, eu sempre fiquei me perguntando e ouvindo as avós que ficam com essas crianças, eu me dei conta que a orfandade significa uma grande responsabilidade para o Estado brasileiro.
20: Maria do Rosário lembra que o feminicídio deixa impactos permanentes na vida dos filhos das vítimas e defende o fortalecimento de políticas públicas de prevenção à violência contra a mulher. Ela também pede que o Estado atue para evitar novos casos e assegurar proteção às crianças afetadas.
4: Votação.
21: O plenário da Câmara pode votar projeto que cria mais exigências para a fabricação, comercialização e uso de fogos de artifício. O repórter Antônio Vital traz mais informações sobre a proposta.
5: Ganhou o regime de urgência e está pronto para ser votado no plenário da Câmara, projeto que regulamenta a fabricação, a importação, o armazenamento, o transporte, a comercialização e o uso de fogos de artifício. O projeto, já aprovado pelo Senado, prevê punições para quem descumprir as determinações. A queima não autorizada de fogos de artifício, por exemplo, poderá acarretar pena de detenção de 6 meses a 2 anos ou multa. A proposta já foi aprovada por 2 comissões da Câmara, com alterações em relação ao projeto original. Nas comissões de Segurança Pública e de Meio Ambiente, o texto final prevê apenas o uso profissional para os fogos que possam causar lesão grave e morte ou danos ao patrimônio e ao meio ambiente. Determina ainda que as fábricas só poderão ser instaladas na zona rural. Na Comissão de Constituição e Justiça, o relator deputado Lafayette de Andrada, do PL de Minas Gerais, incluiu limites para o barulho provocado pelas explosões. O limite máximo será de 120 decibéis nos lugares onde os eventos são autorizados. Nas áreas residenciais, o limite foi fixado em 110 decibéis. E em locais considerados sensíveis nas cidades, de 85 decibéis. O parecer, porém, não chegou a ser votado e o relator, Lafayette de Andrada, defendeu a aprovação do regime de urgência para o projeto.
6: Esse é um projeto importante que, na verdade, procura dar toda uma roupagem e uma legislação para a questão de fogos de artifício. Não só para a questão dos decibéis, dos barulhos, considerando os animais, considerando os autistas, considerando os locais, mas também toda a estrutura de comercialização, de armazenamento, ou seja, de segurança. É um projeto muito amplo, merece ser debatido e, portanto, peço aos senhores deputados voto favorável à sua urgência.
5: O regime de urgência foi criticado por deputados do Missão e do Novo. A deputada Adriana Ventura, do Novo de São Paulo, disse que há pontos positivos na proposta, mas criticou a criação de novas exigências para fabricantes e comerciantes de fogos.
7: Nossa grande questão, e essa é a razão pela qual a gente vai orientar ao contrário, é que amplia muito a intervenção estatal sobre uma atividade econômica que já está regulada por diversos órgãos públicos. Cria um monte de exigências de licenciamento, certificação, rotulagem, armazenamento, fiscalização. Então, a gente tem uma preocupação, a gente quer debater esse projeto, a gente se coloca à disposição para melhorar o projeto, para poder votar favoravelmente o mérito, se for o caso. Mas é não.
5: Com o regime de urgência, o projeto que regulamenta a fabricação, o transporte, a comercialização e o uso de fogos de artifício pode ser votado diretamente no plenário, sem passar pela análise das comissões permanentes da Câmara. Da Rádio Câmara, de Brasília, Antônio Vital.
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1: Transportes.
2: Projeto aprovado pela Câmara reconhece a BR-319 como infraestrutura crítica para a segurança nacional. Capitão Alberto Neto, do PL do Amazonas, defende a proposta argumentando que a medida é essencial para integrar o seu estado e Roraima ao restante do país.
9: Segundo o capitão Alberto Neto, o projeto prioriza investimentos na rodovia e simplifica o processo de licenciamento ambiental. O deputado argumenta que a BR-319 vai facilitar o escoamento da produção, ampliar o acesso a serviços públicos e fortalecer a presença do estado na região.
10: Então nós vamos destravar os licenciamentos ambientais, nós vamos trazer orçamento, mostrar a importância estratégica da BR-319 para o país. É um sonho de todo amazonense e que nós queremos pertencer verdadeiramente a esse país. Nós não queremos ficar isolado. Isso afeta diretamente a nossa economia. No momento de estiagem, por exemplo, onde os nossos rios têm dificuldade para a navegação, é uma saída para o escoamento da nossa produção.
1: Consumidor.
2: Comissão aprova a proposta que busca resguardar direitos dos consumidores em relação ao uso de inteligência artificial. A repórter Silvia Munhato explica como isso pode ser feito.
11: A Comissão de Ciência, Tecnologia e Inovação da Câmara dos Deputados aprovou o projeto que estabelece diretrizes para proteger os direitos dos consumidores no uso de produtos e serviços que empreguem inteligência artificial, com foco em transparência, equidade e privacidade. As empresas ficam obrigadas a informar de forma clara e destacada quando o consumidor estiver interagindo com sistemas, respostas ou conteúdos gerados por IA. Também devem explicar de maneira acessível a função do algoritmo e seus impactos sobre a experiência do usuário. Em caso de decisão automatizada, como recusa de crédito, o consumidor terá direito de solicitar informações sobre os critérios utilizados. Além disso, poderá recorrer da decisão e pedir revisão humana. O projeto assegura ainda o direito do consumidor de pedir a exclusão de seus dados de bancos usados para treinar ou operar sistemas de IA. O texto ainda proíbe o uso de sistemas de IA que resultem em discriminação algorítmica, ou seja, tratamento desigual baseado em raça, sexo, idade, deficiência ou qualquer outro fator protegido por lei. É o que explica o relator, deputado Davi Soares, do Podemos de São Paulo.
12: É importante deixar claro que a IA, ela não nasce preconceituosa. Ela aprende a partir de informações que recebe. Se esses dados contiverem vieses ou discriminações, as respostas também poderão ser injustas ou discriminatórias. Por isso que o projeto estabelece a proibição da discriminação algorítmica e determina que as empresas adotem medidas para identificar e reduzir esses vieses.
11: O descumprimento das regras sujeitará as empresas à advertência com prazo para correção, multa de 1 a 5% do faturamento e suspensão temporária do uso de sistemas de IA. O texto também autoriza o uso de IA certificada pelo Executivo para revalidar receitas médicas de medicamentos de uso contínuo, conforme regulamentação a ser definida. A proposta, que busca proteger os consumidores em relação ao uso da inteligência artificial, será analisada pelas comissões de Defesa do Consumidor e de Constituição e Justiça. Da Rádio Câmara de Brasília, Silvia Minhato.
1: Trabalho.
9: Glauber Braga, do PSOL do Rio de Janeiro, defende a proposta que reduz a jornada de trabalho e acaba com a escala 6x1 sem redução salarial. De acordo com o deputado, a medida garante mais dignidade e tempo de descanso para os trabalhadores.
14: O trabalhador brasileiro tem o direito de ter mais um dia à sua disposição para ter vida além do trabalho, para cuidar da sua saúde mental, para estar mais tempo com a sua família, para ampliar a sua formação sobre os mais variados temas, para fazer aquilo que ele queira fazer. Eles vão ficar mais dispostos, com uma maior capacidade de trabalhar, já que eles não estão sendo explorados à exaustão, como é o regramento que a gente tem nos dias de hoje.
2: Glauber Braga argumenta que experiências internacionais já demonstram que a produtividade das empresas não diminui com a redução da jornada. Ele cita ainda que pesquisas de opinião mostram que a grande maioria dos brasileiros apoia o fim da escala 6x1.
21: Termina agora o jornal Câmara dos Deputados, produzido pela Rádio Câmara, com trabalhos técnicos de Wellington Teles e apresentação de Val Monteiro e Luciana Vieira. Uma boa noite para você.
20: A Voz do Brasil volta na segunda-feira. Boa noite e bom fim de semana.
1: 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Boa noite.
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1: 8:01. Muito boa noite para você que sintoniza 107.5. Eu sou Priscila Sena, te faço companhia aqui até às 10 da noite. Nós vamos juntos, tá? Curtindo toda a diversidade cultural, musical que só a educadora tem. E a gente já começa aqui o nosso encontro de hoje com Simone numa canção de Tunai e Sérgio Natureza. Depois das 10.

Você ouviu Vanessa da Mata em Ai Ai Ai, canção de Liminha em Vanessa da Mata. Teve também a Tocha Café em Márcio Vitor, em Venha Devagar, composição de Hugo Macedo, Pablo Bispo e Sérgio Santos. Aqui no som da 107.5 também rolou Biquíni Cavadão e Sidney Magal em Chove Chuva, um sucesso de Jorge Benjor. Agora 8h16, está chegando aqui na Sonosfera Zé Ramalho, num clássico, a canção Entre a Serpente e a Estrela, versão de Aldir Blanc.

0: The Weeknd, Daft Punk na canção I Feel Coming. Teve também Bettina Cassiel em Raiz Que Insiste, canção de Bettina Cassiel. E ainda Renato Russo numa composição dele em parceria com Flávio Venturini. Mais uma vez.
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1: 8:31, você ouve Rita Lee numa composição dela em parceria com Roberto de Carvalho, Vírus do Amor.

Você ouviu a banda Paralamas do Sucesso em Caleidoscópio, canção de Herbert Viana. E antes, você curtiu o som da banda Vivendo do Ócio na canção Hasta la Bahia, uma parceria com o Nivaldo Brito. A música dá nome ao mais recente disco do grupo, que é promovido pelo selo Educador FM Independente. Agora, 8 horas 42 minutos. Está chegando por aqui Sting na canção Desert Rose.

Este foi Tim Maia em A Fim de Voltar, canção de Tim Maia. Teve também Raiz Elias dele na Ginga e ainda o encontro super especial de Amelinha, Ednardo e Belchior em Pavão Misterioso, composição de Ednardo.

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3: 9 em ponto na Educadora FM. Muito boa noite para você que sintoniza 107.5. Eu sou